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1: Olá, boa noite.
2: Boa noite para você que nos acompanha em todo o país.
1: Terça-feira, 8 de setembro de 2026.
2: Vamos aos destaques do dia.
1: Proteção da biodiversidade.
2: Novas unidades de conservação ambiental são criadas no Amazonas e no Piauí.
1: Decretos também formalizam concessões para manejo florestal sustentável.
2: Doenças raras. 65 em cada 100 mil brasileiros convivem com alguma condição de saúde incomum.
1: O Sistema Único de Saúde acolhe pacientes, realiza o diagnóstico e realiza acompanhamento multidisciplinar.
2: Quem fala sobre o assunto é Natan Monsores, coordenador de doenças raras do Ministério da Saúde.
3: Em sua maioria, essas doenças são doenças de origem genética que afetam predominantemente crianças, mas também podem acontecer em adultos, em pessoas idosas.
1: Semana da Pátria.
2: Brasil celebra os 204 anos da independência.
1: E você vai conhecer alguns dos heróis que ajudaram a construir a nação brasileira em reportagem especial de Luana Karen.
4: A praça que abriga os três poderes da República em Brasília também guarda a memória daqueles que se dedicaram a um ideal de nação. O livro de aço reúne os nomes dos heróis brasileiros oficialmente reconhecidos.
2: Hoje, na apresentação da Voz do Brasil, eu, Mariana Jungmann e Luciano Seixas.
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2: Novas unidades de conservação ambiental foram criadas a partir de decretos assinados hoje.
1: As medidas também criam e ampliam reservas de desenvolvimento sustentável e parques nacionais.
2: As ações marcaram as celebrações pelo Dia da Amazônia, comemorado no último dia 5.
4: Em comemoração ao Dia da Amazônia, celebrado em 5 de setembro, foram criadas quatro reservas de desenvolvimento sustentável no Amazonas. As unidades ficam na região de influência da BR-319, no sul do estado, e somam cerca de 669 mil hectares. O ministro do Meio Ambiente e Mudança do Clima, João Paulo Capobianco, disse que é preciso agir de forma preventiva diante das mudanças provocadas pela pavimentação de rodovias.
5: A presença do Estado precisa se antecipar às pressões decorrentes da ampliação do acesso, pois os anúncios de abertura ou de asfaltamento estimulam a ocupação desenfreada, a grilagem de terra e a invasão, impactando negativamente de forma irreversível populações e o meio ambiente.
4: Foi anunciada também a ampliação em mais de 7 mil hectares do Parque Nacional de Sete Cidades, no Piauí. A medida tem o potencial de proteger espécies ameaçadas e de favorecer o turismo no parque. Em outra ação, o Banco Nacional de Desenvolvimento Econômico e Social, BNDES, destinou recursos para restauração ecológica de mais de 10 mil hectares na área de proteção ambiental do Xingu, no Pará. Também foram destinados recursos do Fundo Amazônia ao projeto Naturezas Quilombolas, para apoio à gestão territorial de comunidades quilombolas na Amazônia Legal. O BNDES ainda divulgou o resultado do edital para projetos de restauração e fortalecimento da Bacia do Xingu, em Mato Grosso. A diretora socioambiental do BNDES, Tereza Campelo, destacou a importância da recuperação da floresta.
6: A restauração da floresta é absolutamente fundamental, não só para proteger esse território, para garantir emprego e renda, para garantir que a Amazônia não chegue naquele ponto de não retorno.
4: Também em comemoração ao Dia da Amazônia, o Serviço Florestal Brasileiro assinou contratos de concessão das unidades de manejo florestal 2 e 3 da Floresta Nacional de Humaitá, no Amazonas. Os contratos terão duração de 40 anos e abrangem 162 mil hectares. Reportagem Luana Karen.
1: Mais de 1000 acidentes de trânsito foram registrados nas rodovias federais durante o feriadão da Independência, com 66 mortes.
2: Os números foram divulgados pela Polícia Rodoviária Federal.
1: O foco da fiscalização este ano foi o uso de álcool pelos motoristas. Mais de 900 pessoas foram autuadas por embriaguez ao volante.
4: De olho nos motoristas que insistem em beber e dirigir, a Polícia Rodoviária Federal encerrou mais uma operação de fiscalização entre a sexta-feira, dia 4, e a segunda-feira, 7 de setembro. A Operação Independência foi a primeira ocorrida depois que o CONTRAN, Conselho Nacional de Trânsito, definiu novas regras na fiscalização de alcoolemia. Agora, a lei seca passa a prever um pré-teste ou teste passivo. Somente se for detectado algum indício de embriaguez neste teste inicial, é que o condutor será encaminhado ao uso do bafômetro. A prática já é adotada pelos agentes da Polícia Rodoviária Federal, como destaca o coordenador-geral de comunicação institucional da PRF, Matheus de Paula.
7: O foco deste ano foi a questão da mistura álcool e direção. Na verdade, essa já é uma fiscalização que a PRF faz constantemente. Nesse feriado, foram cerca de 54 mil testes de alcoolemia realizados em todo o Brasil, onde nós autuamos 993 motoristas por embriaguez ao volante.
4: Ao todo, os agentes registraram 1.031 sinistros de trânsito, com 66 mortos e 1.074 feridos. Mais de 24 mil veículos foram flagrados com a velocidade acima do permitido, 5.404 motoristas foram autuados por ultrapassagens irregulares, 2.610 por não utilizarem o cinto de segurança e 461 por transportarem crianças fora das cadeirinhas. Reportagem Graziele Bezerra.
8: Pessoas que vivem com doenças raras são acolhidas no Sistema Único de Saúde por um protocolo que já existe há mais de 10 anos.
1: É a Política Nacional de Atenção Integral às Pessoas com Doenças Raras. Ela estabelece procedimentos para diagnósticos, tratamentos e melhoria da qualidade de vida dos pacientes.
8: Nós conversamos com o coordenador de doenças raras do Ministério da Saúde, Natan Monsores, sobre a política e a assistência prestada pelo SUS para quem vive com condições incomuns e de difícil identificação. Acompanhe. Olá, doutor Natan Monsores, um prazer ter o senhor com a gente aqui na Voz do Brasil para a gente falar sobre doenças raras, né? Eu queria que o senhor começasse, então, dizendo aí para o nosso ouvinte, o nosso espectador, o que define uma doença como rara e se há alguma estimativa de quantas pessoas existem hoje no Brasil com esse tipo de doença.
3: Doença rara para o Ministério da Saúde é um tema de bastante relevância. Primeiro aqui, né, agradecer pelo convite e desejar aí para todos os ouvintes também um excelente dia. Mas vamos lá, para o Ministério da Saúde, doença rara é aquela que acomete, né, 65 pessoas a cada 100 mil brasileiros. Em sua maioria, essas doenças são doenças de origem genética que afetam predominantemente crianças, mas também podem acontecer, né, em adultos, em pessoas idosas, de acordo com a natureza da própria doença. As estimativas globais que a gente tem para esse grupo de condições é de que entre 2,5%, 3% a 6% de toda a população do planeta seja afetada em algum momento por alguma dessas doenças raras. Então, essa estimativa ela acaba se replicando aqui no Brasil também, tá? Então, é essa faixa. São muitos milhões de brasileiros. Precisar o número é sempre muito difícil, tá? Porque cada doença traz a sua contribuição numérica para o escopo brasileiro. E as doenças que acontecem aqui no Brasil não necessariamente replicam o que acontece em outros lugares do mundo. Mas nesse momento a gente tem trabalhado bastante em melhorar essas estatísticas.
1: Existe hoje uma política nacional de atenção integral às pessoas com doenças raras, né? Como é que essa política estabelece o acolhimento, o encaminhamento para pessoas com doenças raras no SUS, coordenador? Existe alguma diferença em relação ao acompanhamento de uma doença comum?
3: Existem algumas diferenças importantes, sim. Então, um percentual das crianças, né, identificadas com doenças raras vem de uma ação que existe há quase 20 anos aqui no Ministério da Saúde, na verdade há mais de 20 anos aqui, que é o Programa Nacional de Triagem Neonatal. É o famoso teste do pezinho, né, do qual é coletada, né, algumas gotinhas de sangue, né, do pé do bebê para fazer uma série de exames e depois, né, essas crianças serão acolhidas pelo sistema de saúde. Então, por exemplo, essa é uma grande porta de entrada que a gente tem. As outras portas de entrada são os serviços de referência em doenças raras. Hoje são mais de 50 serviços no Brasil, Boa parte deles está associada a hospitais universitários e esses serviços, eles recebem a chancela, a orientação da rede de atenção à saúde do Estado para que os casos, né, suspeitos de doenças raras sejam encaminhados para lá. Esses serviços hoje, eles contam com o exame genômico, por exemplo, que é o sequenciamento de epigoma, que ajuda a diagnosticar essas crianças, essas pessoas, né, para que elas consigam alcançar o diagnóstico necessário.
8: Então, eu suponho que quando o médico, ali nos primeiros momentos, né, de acompanhamento do bebê, identifica que ele tem alguma condição e outras doenças mais comuns são descartadas, ele encaminha, então, a família para procurar esse serviço de referência, que o senhor disse que geralmente está nos hospitais universitários, né?
3: Isso. O fluxo estabelecido pelos estados geralmente é o seguinte, né? A atenção primária, os postos de saúde, as unidades básicas de saúde, as emergências, né? Algumas dessas crianças e adultos acabam, né, sendo identificados, né, em situações de alguma gravidade já. Essas pessoas são encaminhadas, né, pela regulação, que é uma área, né, da Secretaria de Saúde que estabelece filas, vagas, processos de atendimento. A regulação encaminha esses pacientes para esses serviços ultra-especializados e lá nesse serviço o paciente vai ter contato com geneticista, com nutricionista, com uma equipe multiprofissional que vai tentar acolher as suas necessidades. Então, o fluxo, de modo geral, é esse. Mas, para algumas doenças, não necessariamente o lugar de atendimento é um serviço de referência em doença rara. Então, muitos pediatras, muitos neurologistas, muitos endocrinologistas também, né, conseguem conduzir o manejo, né, o atendimento dessas doenças.
1: Coordenador, nós temos aqui uma pergunta do Marco Aurélio Cardoso. Ele é presidente de uma associação de familiares e pessoas com síndrome de Prader-Willi, uma doença rara que, entre outras coisas, causa hiperfagia, ou seja, fome acima do normal e, consequentemente, obesidade. Ele menciona outro sintoma da doença e faz uma pergunta. Vamos ouvir.
9: A hipotonia neonatal é o principal sinal de alerta da síndrome de Prader-Willi, logo ao nascimento. Sabendo disso, a SPDAB Brasil uniu mais de 10 associações de síndromes raras que compartilham esse mesmo sintoma. Como o Ministério da Saúde pode colaborar conosco para divulgar uma diretriz ou fluxo de orientação para os profissionais da rede pública de saúde, ajudando a encurtar a jornada dessas famílias em busca de um diagnóstico precoce?
3: Vou responder aqui essa pergunta maravilhosa e dar uma oportunidade da gente entender como é que a rede funciona. A Prader-Willi, né, um quadro sindrômico, é muito caracterizado por essa questão da hipotonia e da dificuldade, por exemplo, do bebê em fazer a sucção, né, do peito da mãe, né, o aleitamento materno, ele fica prejudicado. E logo do início, essa criança tem dificuldades com ganho de peso. Então, olha como é que é importante a gente ter um instrumento da atenção primária, né, para poder acompanhar isso. Hoje o Brasil disponibiliza para as famílias a caderneta da criança, que é um instrumento, né, usado pela equipe de saúde da atenção primária, né, do postinho, da unidade básica de saúde, para poder acompanhar o desenvolvimento dessa criança. Então, se o profissional da atenção primária ele consegue, né, preencher adequadamente essa caderneta da criança, boa parte desse processo de suspeita, né, de que alguma doença rara, né, esteja ocorrendo naquela situação, ela começa a ser levantada. Para além disso, né, se essa oportunidade de identificar a doença, né, no início da sua apresentação aconteça, tem outros marcos de crescimento, outros marcos de desenvolvimento que a gente pode utilizar como rede de saúde, né? A baixa estatura, por exemplo, né, essas crianças costumam ter, né, algum grau de deficiência de hormônio do crescimento, costumam ter algumas alterações no desenvolvimento motor, algum grau de deficiência cognitiva também, né, instalada, além da compulsividade alimentar, né, que foi falada aí. Hoje, dentro do Sistema Único de Saúde, como é que funcionaria esse processo para melhorar o acolhimento, né? É o desenvolvimento do que a gente chama de linha de cuidado. O Ministério da Saúde, nos últimos meses, tem elaborado algumas linhas de cuidado e tem disponibilizado isso para a população, né, para os profissionais de saúde também, no sentido de dar as orientações adequadas. Nesse momento, a gente está desenvolvendo uma de doenças neuromusculares, né? Que não é bem o quadro aí de Prado Rio, mas esse desenvolvimento está permitindo a gente, né, criar marcos também para outras condições que vão ter, né, situações semelhantes, que vão precisar, né, de manejo endocrinológico, de suporte nutricional, de orientação psicológica e comportamental, de apoio educacional. Então, a linha de cuidado é o melhor instrumento que a gente tem na ausência, por exemplo, de medicamentos específicos. No caso de Prader-Willi, né, há uma deficiência de hormônio de crescimento que costuma ser debatida também entre profissionais para ajudar a conduzir, a manejar a situação. Mas, né, na ausência de um protocolo ou na ausência de uma orientação específica de cuidado, a recomendação do Ministério da Saúde é procurar, né, que esse pai, que essa mãe, que essa família procure um serviço de referência em doenças graves.
8: Para a gente concluir, então, doutor Natan, quando o senhor mencionou aí, às vezes, a ausência de uma medicação específica para tratar aquela doença, né, que possa servir de cura ou mesmo de tratamento, mas as pessoas encontram outros tratamentos para os sintomas e também tratamento psicossocial pelo próprio SUS, né, inclusive para as famílias.
3: Isso. Recentemente, o Ministério da Saúde anunciou uma iniciativa muito bacana para as mães cuidadoras de apoio psicológico, né? Então, no sentido de acolher essas mães, porque, né, o dia a dia, né, do cuidado, ele é uma sobrecarga, né, importante para a saúde mental dessas mães.
1: Muito bem, nós conversamos com o Natan Monsores, coordenador de doenças raras do Ministério da Saúde. Muito obrigado por sua entrevista aqui à Voz do Brasil.
3: Agradeço pela oportunidade e o Ministério da Saúde fica à disposição de vocês e dos ouvintes, né, para diálogo e esclarecimento.
8: Hoje, 8 de setembro, é celebrado o Dia Mundial da Alfabetização.
1: A data criada pela Organização das Nações Unidas marca a importância desta etapa no desenvolvimento da cidadania de crianças, jovens, adultos e idosos.
8: E o Ministério da Educação ressalta o compromisso com o processo de alfabetização em todas as idades.
10: A alfabetização é um direito fundamental em todas as idades. E para comemorar o dia em que ela é celebrada no mundo todo, o Ministério da Educação ressalta a importância dessa etapa. A qualquer tempo, jovens, adultos e idosos podem retomar os estudos e aprender habilidades que permitem compreender, produzir e utilizar conhecimentos em diferentes situações da vida social. O processo de alfabetização começa quando já se tem as habilidades de ler e de compreender textos curtos, de localizar informações e de escrever palavras. Como explica a secretária de Educação Básica do MEC, Kátia Schweikart, ele segue por toda a vida escolar do estudante, principalmente da criança.
11: A alfabetização começa lá atrás e que ela já pode ser trabalhada por meio das linguagens, por meio do contato com os livros, nos seus processos de aprendizagem. Os efeitos disso vão aparecer e certamente essa criança conseguirá se desenvolver.
10: O Dia Mundial da Alfabetização lembra a responsabilidade de professores, gestores públicos e redes de ensino como agentes nesse processo educacional. A alfabetização é um compromisso compartilhado entre municípios, estados, Distrito Federal e a União, conforme estabelece a Constituição Federal e a legislação educacional brasileira. Reportagem Léo Gomes.
8: Dicas do Enem.
12: Olá, meu nome é Isaac Leal e a minha pergunta é: como eu posso montar um cronograma de estudos?
13: Quem responde é a Randu Lemos, responsável pela coordenação de um cursinho popular.
14: No edital do Enem tem descritos todos os conteúdos que poderão cair na prova. Eu começaria estudando ele. Eu acredito que todas as matérias merecem atenção, até porque o Enem é uma prova que trabalha diferentes competências. Então, numa questão em que você está vendo matemática, pode ser que tenha uma pergunta sobre interpretação textual e vice-versa. Então, é importante que você tenha um conhecimento básico sobre todas as disciplinas. Tem pessoas que conseguem estudar 30 minutos no dia e conseguem se sair bem na prova, mas tem pessoas que precisam de mais tempo, uma, duas, três horas. A minha dica é que você respeite a sua disponibilidade. É importante que você se organize para estudar com mais antecedência possível. Revisar, responder questões, conversar com a sua rede de apoio e descansar.
13: É isso aí. As provas vão ser realizadas nos dias 8 e 15 de novembro. Se prepare e acompanhe as nossas dicas toda terça-feira aqui na Voz do Brasil e também na radiogov.ebc.com.br.
1: Personagens que marcaram a luta por um Brasil independente.
8: Na Semana da Pátria, vamos conhecer algumas figuras históricas.
1: Seus nomes estão marcados no Livro de Aço, que registra na memória nacional a trajetória dos chamados heróis da pátria.
4: praça que abriga os três poderes da República em Brasília também guarda a memória daqueles que se dedicaram a um ideal de nação. No Panteão da Pátria, o livro de aço reúne os nomes de 49 dos 87 heróis brasileiros oficialmente reconhecidos. Quatro deles estão ligados à independência do Brasil. Joaquim José da Silva Xavier, o Tiradentes, inaugura o livro de aço. O historiador Rafael Leporassi explica por que Tiradentes se tornou um herói da pátria, mesmo tendo morrido 30 anos antes da independência do Brasil.
15: Ele fez parte de um movimento que visava a separação de Minas Gerais do Império Português. Para muitos historiadores, é um dos primeiros movimentos a trazer um ideal de fim do pacto colonial.
4: Tiradentes virou símbolo da Inconfidência Mineira. Quando a trama foi descoberta, acabou condenado à morte. Mas a Inconfidência deixou uma ideia que atravessaria décadas. Anos depois, esse projeto ganhou um articulador, o professor José Bonifácio de Andrada e Silva. Quando Portugal exigia que Dom Pedro retornasse, Bonifácio trabalhou para convencê-lo a permanecer no Brasil. O jornalista e escritor Laurentino Gomes detalha o projeto de Bonifácio.
16: Ele percebe que a única solução para a elite brasileira preservar os seus privilégios era manter o herdeiro da coroa de Portugal no trono e ir por uma via monárquica e não republicana.
4: A independência não foi fruto apenas do dia 7 de setembro. Depois que Dom Pedro decidiu ficar no Brasil, foram meses até o processo ser concretizado. Em 7 de setembro de 1822, durante uma viagem, recebeu cartas de sua esposa, Maria Leopoldina, e de José Bonifácio, que relatavam novas exigências de Lisboa. Do lugar onde estava, às margens do rio Ipiranga, Dom Pedro I decidiu proclamar a independência do Brasil. O historiador Rafael Leporassi destaca que também foi pessoalmente interessante para Dom Pedro I romper com Portugal.
15: Ele voltando para Portugal seria um príncipe. No Brasil ele seria alçado à condição de rei ou até de imperador, que foi o que aconteceu.
4: Após o grito do Ipiranga, houve resistência portuguesa e conflitos em diferentes regiões do país. E nesse cenário, na Bahia, surge mais uma personagem da história da independência, Maria Quitéria. Em 1822, ela fugiu de casa, se disfarçou de homem e entrou para o batalhão de voluntários do príncipe. Quando sua identidade foi descoberta, Maria Quitéria não foi expulsa. Depois da vitória, foi condecorada pelo próprio Dom Pedro I. Mas a heroína acabou esquecida pela sociedade. O jornalista Laurentino Gomes explica que a independência envolveu muitos brasileiros e brasileiras.
16: Na Bahia, no Piauí, no Ceará, nas regiões mais distantes, o Brasil inteiro se envolveu no processo de independência e sem essa luta, o Brasil hoje não existiria.
4: O livro de aço nasceu em 1989, com a inscrição de Tiradentes. Dom Pedro I entrou no livro 10 anos depois, em 1999. José Bonifácio foi inscrito em 2005 e Maria Quitéria em 2018. Tiradentes morreu antes da independência. José Bonifácio ajudou a construí-la politicamente. Dom Pedro proclamou a ruptura e Maria Quitéria pegou em armas para defendê-la. Quatro personagens, quatro histórias e quatro maneiras diferentes de olhar para o nascimento do Brasil independente. Já,

0: Brasil.
1: Reportagem Luana Caro.
2: E essas foram as notícias do governo federal.
3: Uma realização da Secretaria de Comunicação Social da Presidência da República.
2: Com produção da empresa Brasil de Comunicação.
3: Fique agora com as notícias do Poder Judiciário e do Congresso Nacional. Boa noite.
2: Boa noite, até amanhã.
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6: Ministro Edson Fachin encerra o Encontro Nacional de Corregedores na sede do CNJ em Brasília.
7: STJ entende que Defensoria Pública habilitada durante prazo recursal tem direito à contagem em dobro desde a intimação.
6: Presidentes do TSE e da Câmara dos Deputados reforçam confiança na Justiça Eleitoral.
7: Boa noite, eu sou Leandro Bezerra.
6: E eu sou Walter Lima.
7: O presidente do Supremo Tribunal Federal e do Conselho Nacional de Justiça, ministro Edson Fachin, participou hoje do Encontro Nacional Integração de Boas Práticas, Diálogos entre o CNJ e o Colégio de Corregedores e Corregedoras da Justiça do Brasil, na sede do CNJ em Brasília.
6: As corregedorias são responsáveis por orientar e fiscalizar o funcionamento dos tribunais e dos cartórios.
7: O evento promoveu a cooperação entre as instituições e o compartilhamento de experiências para melhorar os serviços prestados pelo Poder Judiciário.
6: Durante o encontro, o ministro Edson Fachin destacou a importância do diálogo e da atuação da justiça brasileira diante dos desafios atuais.
8: Os dias de hoje reclamam esse diálogo permanente, reclamam que tenhamos uma resposta à altura dos desafios. E eu estou plenamente convencido de que o Poder Judiciário brasileiro está à altura dos desafios que se lhes apresentam no momento contemporâneo. E a justiça brasileira não faltará à legalidade constitucional, por certo, por seus deveres que decorrem da própria Constituição.
7: Você ganhou uma ação na Justiça do Trabalho e, mesmo assim, não recebeu o seu dinheiro?
6: Para resolver esse tipo de situação e garantir que as decisões judiciais sejam cumpridas, a 16ª Semana Nacional da Execução Trabalhista entrará em ação entre 14 e 18 de setembro em todo o país. Larissa Batista.
9: Com o slogan Seu Direito por Inteiro, a iniciativa é um esforço concentrado para localizar bens de devedores, incentivar acordos e dar mais celeridade ao pagamento dos créditos trabalhistas. Para se ter uma ideia, no ano passado, a campanha movimentou mais de 8 bilhões de reais em 5 dias de evento e promoveu mais de 94 mil audiências e cerca de 24 mil acordos entre trabalhadores e empresas. Quem quiser incluir um processo nesse mutirão pode pedir a inscrição na Vara do Trabalho, nos TRTs ou nos Centros de Conciliação da Justiça do Trabalho, onde o processo tramita. Para mais informações, acesse csjt.jus.br.
7: Presidentes do Tribunal Superior Eleitoral e da Câmara dos Deputados reforçam confiança na Justiça Eleitoral.
6: Pronunciamentos aconteceram na abertura da exposição O Caminho do Voto. Na Câmara. Fábio Ruas.
10: O presidente do TSE, ministro Cássio Nunes Marques, disse que a exposição mostra que o caminho do voto vai muito além da cabine de votação. A Justiça Eleitoral percorre uma longa jornada de preparação, fiscalização e auditorias para garantir a segurança do processo eleitoral. Já o presidente da Câmara lembrou que o voto é o resultado de um processo amplo e aperfeiçoado ao longo do tempo. A mostra vai ficar disponível ao público até o próximo dia 21 de setembro.
7: Defensoria Pública habilitada durante o prazo para recurso tem direito à contagem em dobro, completo desde a intimação da sentença.
6: Essa conclusão é do Superior Tribunal de Justiça, o STJ. Fátima Uchoa.
0: Uma mulher foi condenada a pagar pensão alimentícia e procurou a Defensoria Pública do Paraná quando faltavam 2 dias úteis para o fim do prazo simples de 15 dias. O Tribunal Estadual não conheceu da apelação por considerá-la fora do prazo. Já a terceira turma do STJ a reconheceu como tempestiva, ou seja, dentro do prazo legal. Segundo a ministra relatora Nancy Andrighi, a aplicação do prazo em dobro não altera o dia inicial da contagem do prazo recursal, que permanece o mesmo, mas o que ocorre é apenas a ampliação do termo final e, no caso de apelação, dobra-se o prazo de 15 dias úteis. Assim, o Tribunal do Paraná deverá continuar com o julgamento.
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7: A você uma boa noite.
3: E até amanhã.
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0: Boa noite.
1: Boa noite.
0: Quem investe em criptomoedas e outros ativos virtuais poderá ter mais proteção contra o risco de perder dinheiro caso a empresa que administra os recursos tenha problemas financeiros.
1: A Comissão de Ciência e Tecnologia aprovou novas regras para separar o dinheiro dos clientes do patrimônio das empresas. Os detalhes com a repórter Patrícia Oliveira.
2: Se uma corretora tiver problemas financeiros, o dinheiro investido pelos clientes em ativos virtuais, como as criptomoedas, não deve ser usado para cobrir dívidas ou prejuízos da própria empresa. É o que estabelece um projeto aprovado na Comissão de Ciência e Tecnologia. O texto também prevê que essas plataformas tenham um capital mínimo para atuar no mercado, para reduzir o risco de quebrar dessas empresas e de perdas para os investidores, como explicou o relator da proposta, senador Carlos Portinho, do PL do Rio de Janeiro.
3: O Banco Central deverá estabelecer requisitos prudenciais mínimos de capital para funcionamento das corretoras e plataformas de investimento em ativos digitais.
2: O projeto também estabelece medidas para prevenir fraudes, lavagem de dinheiro e o uso de ativos virtuais para financiar organizações criminosas. A proposta segue para a análise da Comissão de Assuntos Econômicos.
0: E empresas podem receber incentivos para contratar mulheres com câncer de mama.
1: Projeto com esse objetivo seguiu para análise do plenário do Senado. Repórter Márcio Maturana.
4: O projeto cria o programa Empresa Rosa e o selo Rosa para a inclusão e reinserção no mercado de trabalho de mulheres diagnosticadas em tratamento ou em remissão de câncer de mama. O programa prevê ações de contratação com igualdade de oportunidades, condições adequadas, flexibilização para o trabalho remoto, jornada reduzida e estabilidade no emprego, tudo sem redução da remuneração. As empresas participantes com mais de 10 empregados vão ganhar o selo rosa, válido por 2 anos e renovável pelo mesmo período, que poderá ser usado em publicidades. O texto foi aprovado na Comissão de Assuntos Sociais com parecer lido por Flávio Arns, do PSB do Paraná.
5: A criação de um regime positivo de inserção e manutenção profissional das mulheres em tratamento ou remissão do câncer de mama possui valor social evidente. Além disso, é comprovado que se manter ocupado e produtivo representa um grande apoio psíquico aos pacientes de câncer ao obstar ou ao menos dificultar o advento de depressão que muitas vezes os acomete.
4: A certificação vai ser feita por uma comissão composta de representantes do governo, do setor privado e da sociedade civil.
0: O Senado aprovou uma proposta que aumenta a proteção para crianças vítimas de violência no exterior.
1: Se houver indícios de violência ou de outro crime, as autoridades brasileiras poderão deixar de determinar o retorno da criança ao país onde morava com o pai. Repórter Pedro Pincer.
6: A proposta permite às autoridades brasileiras deixar de determinar o retorno de crianças e adolescentes ao país onde moravam com o pai quando houver indícios de que eles ou a mãe brasileira foram vítimas de violência doméstica. A Convenção sobre os Aspectos Civis do Sequestro Internacional de Crianças determina, em regra, o retorno da criança ou do adolescente. A relatora, senadora Mara Gabrilli, do PSD de São Paulo, fez ajustes para dar mais clareza e segurança jurídica ao texto. Para ela, a principal inovação da proposta é reconhecer que a violência doméstica pode constituir risco suficiente para autorizar a autoridade brasileira a ignorar a regra de retorno da criança ou do adolescente ao país estrangeiro.
7: E a proposição, ela contribui para que a exceção de grave risco deixe de ser interpretada de modo restritivo, permitindo que situações de violência, ainda que contra a genitora, sejam juridicamente consideradas como fatores de risco à criança.
6: Como sofreu mudanças, o texto retorna à Câmara dos Deputados.
0: Migrantes, refugiados e pessoas sem nacionalidade reconhecida por nenhum país que chegarem ao Brasil poderão ter acesso a serviços de acolhimento do Sistema Único de Assistência Social.
1: É o que prevê um projeto que começa a ser analisado pelo Senado. A proposta busca garantir dignidade à pessoa que, muitas vezes, são obrigadas a deixar seus países por causa de guerras, fome ou perseguição. Repórter Alexandre Campos.

0: corpus.
1: Pelo texto, o direito aos serviços de acolhimento será exercido sem a necessidade de apresentação de documento não exigido em lei, a inscrição no CPF e comprovantes de residência e de regularidade migratória. Autor do projeto, o senador Paulo Paim, do PT do Rio Grande do Sul, lembrou que muitos desses migrantes fogem de guerras, da fome ou de perseguição e, quando chegam ao Brasil, precisam de um acolhimento digno e continuado.
2: Mais do que atender situações emergenciais, queremos transformar o acolhimento em uma política permanente do Estado brasileiro. O projeto também ajuda a fortalecer a estrutura dos municípios, reduz a dependência de recursos internacionais e melhora as condições de atendimento. Isto é, política humanitária.
1: A proposta vai além ao garantir a unidade familiar para evitar que, a depender do encaminhamento dado no atendimento, pais e filhos acabem ficando separados. A comunicação entre os profissionais de assistência social e os migrantes deve contar com tradução e mediação intercultural, e os documentos de viagem e de identificação não poderão ser retidos.
3: Avançou no Senado o projeto que autoriza o porte de armas de fogo para membros da Defensoria Pública da União, dos Estados e do Distrito Federal.
0: Uma emenda estendeu o benefício a integrantes da Advocacia Geral da União e procuradores estaduais e distritais. Repórter Bruno Lourenço.
4: O projeto altera o Estatuto do Desarmamento para permitir que defensores públicos da União e dos Estados, além de membros da Advocacia Geral da União e procuradores dos Estados e do Distrito Federal, tenham direito ao porte de arma de fogo. O relator, senador Flávio Bolsonaro, do PL do Rio de Janeiro, ressaltou que esses profissionais lidam rotineiramente com situações perigosas.
5: Há, portanto, na atuação do defensor público, risco de ameaças reais, violência física, retaliações de facções criminosas e de partes envolvidas em processos judiciais. Além da necessidade de visitas constantes a presídios, há disputas sensíveis de guardas de filhos ou posse de terra que tenham gerado hostilidade extrema das partes contrárias.
4: A proposta seguiu para a Comissão de Constituição e Justiça.
3: Diminuir as filas do INSS é o objetivo da lei promulgada pelo Congresso Nacional nesta terça-feira. A norma reduz de 45 para 30 dias o prazo para um processo ser incluído no programa de gerenciamento de benefícios que abrange monitoramento especial e força-tarefa dos servidores. A nova legislação amplia ainda a finalidade do programa, que passa a incluir a análise de reconhecimento inicial de direitos, reavaliação e revisão de benefícios previdenciários e assistenciais.
0: No Congresso Nacional, o texto foi analisado por meio de medida provisória e recebeu aprovação dos senadores no início do mês. A relatora da proposta, senadora Zenaide Maia, do PSD do Rio Grande do Norte, destacou a necessidade de dar mais agilidade à análise dos processos. De acordo com ela, a demora em obter uma resposta do INSS afeta especialmente pessoas que dependem de auxílios da Previdência para despesas básicas.
6: O principal beneficiário dessa medida é o cidadão que depende do INSS para o reconhecimento de direitos de natureza alimentar, aposentadorias, benefícios por incapacidades e benefícios assistenciais.
3: E a inflação pode ser o limite para reajustes da conta de luz, é o que diz um projeto aprovado na Comissão de Infraestrutura.
0: O texto ainda cria um regime especial para frear aumentos na região norte e determina que a Agência Nacional de Energia Elétrica adote índice ou metodologia para os reajustes anuais das tarifas de energia elétrica. Agora, o projeto será analisado pela Comissão de Assuntos Econômicos. Com edição de Paulo Groba e trabalhos técnicos de Eliseu Caires, o Jornal do Senado fica por aqui. Acompanhe agora as notícias da Câmara dos Deputados. Boa noite.
3: Boa noite e até amanhã.
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8: Câmara diminui restrições legais para benefícios concedidos a data centers.
9: Avança projeto de lei que aumenta a punição para crimes contra os idosos.
8: Deputados alteram o programa de gratificações para reduzir as filas do INSS.
9: Boa noite. A Câmara aprovou medida provisória que muda o programa de gratificações destinado a reduzir as filas do INSS. O repórter Marcelo Larcher explica as mudanças.
10: O plenário da Câmara aprovou medida provisória que altera o programa criado no ano passado para permitir gratificações como maneira de reduzir as filas de perícia e análise de benefícios do INSS. O texto amplia o alcance do programa que, quando foi criado, priorizava a revisão de benefícios já concedidos. Agora, esses processos terão a mesma prioridade dos pedidos novos. Além disso, reduz de 45 para 30 dias o prazo de espera para que um processo entre no programa. O Programa de Gerenciamento de Benefícios foi criado por uma medida provisória em 2025. Ele permite pagamentos extraordinários para servidores que trabalham com a revisão de benefícios e na análise do pagamento do Benefício de Prestação Continuada, ou BPC. Esse pagamento extra é de R$ 68,00 por processo concluído para servidores do INSS e de R$ 75,00 por perícia ou análise de documento para os médicos da Perícia Médica Federal. O programa está previsto para acabar no fim do ano. De acordo com o INSS, as medidas deram resultado. Entre janeiro e junho deste ano, o número de processos pendentes de análise ou de perícia médica inicial caiu de 2 milhões e 700 mil para 1 milhão e 700 mil. Já os processos com tempo de espera superior a 45 dias passaram de 1 milhão e 700 mil para apenas 557 mil. O deputado Reginaldo Lopes, do PT de Minas Gerais, disse que a medida é importante para a população mais carente, que depende de benefícios previdenciários.
11: Já conseguimos diminuir a fila em 76% até o mês de agosto. E agora, no mês de setembro, nós vamos zerar a fila do INSS.
10: A medida provisória que altera o programa criado no ano passado para permitir gratificações como maneira de reduzir as filas de perícias e análises dos benefícios do INSS foi aprovada também pelo Senado e já pode virar lei. Da Rádio Câmara de Brasília, com informações de Antônio Vital, Marcelo Larcher.
7: Justiça.
8: Tião Medeiros, do PP, defende a suspensão do reconhecimento dos estudos de demarcação da terra indígena Tecorá-Guavirá, no oeste do Paraná. Relator da matéria na Comissão de Agricultura, ele afirma que o procedimento da FUNAI desrespeitou o marco temporal adotado pelo Congresso para as demarcações.
9: Tião Medeiros também cita decisões da Justiça que interromperam o processo por falhas nos estudos de identificação da área. De acordo com o parlamentar, a medida fortalece a segurança jurídica e reduz os conflitos na região.
7: Segurança Pública.
8: Uma comissão da Câmara aprovou o aumento de penas para crimes contra idosos. A repórter Paula Bittar acompanhou a votação.
12: A Comissão de Constituição e Justiça da Câmara aprovou um projeto que altera o Código Penal para aumentar as penas para os crimes de lesão corporal, abandono, constrangimento ilegal e estelionato praticados contra pessoas idosas. Pelo texto, em casos de lesão corporal, a pena será de 1 a 3 anos de reclusão, podendo ser aumentada em 1/3 se for qualificada. A pena atual para lesão corporal simples é de 3 meses a 1 ano de detenção. Para o estelionato, o projeto prevê aumento de pena de 1 a 2/3. A pena poderá ser aplicada em dobro se a vítima tiver 80 anos ou mais. Nos crimes de abandono de incapaz ou constrangimento ilegal, as penas poderão ser aumentadas, respectivamente, pela metade e em 1/3. O constrangimento ilegal ocorre quando alguém, por violência ou grave ameaça, força outra pessoa a fazer o que a lei proíbe ou a deixar de fazer o que a lei permite. Também ocorre quando o autor reduz a capacidade de resistência da vítima. A relatora na comissão, deputada Renilce Nicodemos, do MDB do Pará, disse que a proposta está de acordo com os preceitos constitucionais.
13: Proteger quem construiu a história do nosso país é também defender a dignidade e o respeito que toda pessoa merece. É uma medida importante para combater a violência e os crimes contra essa parcela da população e garantir uma resposta mais firme de quem comete esse tipo de violência. Estamos trabalhando para garantir que nossos idosos tenham seus direitos respeitados e possam viver com mais segurança, dignidade e proteção.
12: Projeto que aumenta penas para os crimes de lesão corporal, abandono, constrangimento ilegal e estelionato praticados contra pessoas idosas ainda depende de aprovação pelo plenário da Câmara antes de seguir ao Senado. Da Rádio Câmara, de Brasília, Paula Bittar.
9: Jefferson Campos, do PL de São Paulo, defende proposta que reduz a idade mínima de imputabilidade penal no Brasil. O texto estabelece que jovens entre 12 e 16 anos respondam penalmente por crimes contra a vida, hediondos ou cometidos com violência e grave ameaça.
14: Jefferson Campos entende que a medida busca combater a impunidade e conter o recrutamento de adolescentes por organizações criminosas. Na visão dele, a medida é fundamental para garantir a punição proporcional de crimes graves.
9: Júnior Lourenço, do MDB do Maranhão, quer capacitar profissionais de beleza e estética para identificar sinais de violência contra a mulher. De acordo com o deputado, a ideia é ampliar a rede de apoio e facilitar o acesso das vítimas aos serviços de proteção.
14: Júnior Lourenço explica que o projeto inclui cabeleireiros, manicures, pedicures, depiladores, maquiadores e esteticistas. Eles devem orientar as mulheres sobre canais de denúncia e serviços públicos, além de, com autorização da vítima, acionar os órgãos competentes.
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7: Ciência e tecnologia.
9: A Câmara aprovou o projeto que diminui restrições legais para benefícios concedidos a data centers, resseguradoras e pequenos municípios. O repórter Marcelo Lascher explica as exceções.
10: A Câmara dos Deputados aprovou o projeto que permite que benefícios tributários concedidos a empresas de data centers, resseguradoras e as instituições beneficiadas por Programa Federal de Financiamento de Ações de Combate ao Câncer fiquem fora de restrições impostas pela Lei de Responsabilidade Fiscal em 2026. O projeto permite ainda que municípios de até 65 mil habitantes não precisem comprovar que arrecadam todos os impostos de sua competência para poder receber repasses federais ou estaduais. Essa exigência também é prevista na Lei de Responsabilidade Fiscal. O projeto foi apresentado pelo deputado licenciado José Guimarães, hoje ministro das Relações Institucionais da Presidência da República. A proposta original beneficiava empresas localizadas em áreas de livre comércio e o setor de bens de capital, mas o texto foi alterado pelo relator, deputado Isnaldo Bulhões Júnior, do MDB de Alagoas. O texto final permite que benefícios fiscais concedidos a empresas de data centers, resseguradoras e instituições beneficiadas por Programa Federal de Financiamento de Ações de Combate ao Câncer não precisem ser acompanhados de estimativa de impacto financeiro e orçamentário para entrar em vigor. O projeto também dispensa a obrigação de demonstrar que a renúncia de receita não afetará as metas fiscais ou que será compensado pelo aumento de receita. O relator da proposta, Isnaldo Bulhões Júnior, diz que a medida é especialmente importante para atrair investimentos para o setor de data centers, beneficiado no início do ano pela criação do Regime Especial de Tributação para Serviços de Data Center, o REDATA. Entre outras medidas, o programa suspende a cobrança de tributos federais para a compra de máquinas e equipamentos destinados a centros de processamento de dados. Para Isnaldo Bulhões, o Brasil é um dos países mais procurados por empresas para instalação de centros de processamento de dados.
16: Trata-se de um setor intensivo em investimentos e marcado por elevada competição internacional na escolha da localização de novos empreendimentos em todo o mundo, circunstância que recomenda a existência de um ambiente tributário capaz a favorecer a atração e a realização destes investimentos no Brasil.
10: Mas a exceção das regras da Lei de Responsabilidade Fiscal para municípios com menos de 65 mil habitantes foi criticada pelo deputado Gilson Marques, do Novo de Santa Catarina.
17: Aqui existe uma regra que lá atrás, não estou dizendo que é sensacional e perfeita, mas é a lei de responsabilidade fiscal. Agora, o que esse texto faz? Dizer que não é bem assim, que pode ter uma exceção, que pode ser diferente, que esse ano não precisa ser assim. É inacreditável, eu não sei porque se aprova uma regra e depois diz que essa regra não precisa mais ser respeitada.
10: O projeto que cria exceções na Lei de Responsabilidade Fiscal para municípios com menos de 65 mil habitantes, empresas de data centers, resseguradoras e instituições beneficiadas por Programa Federal de Financiamento de Ações de Combate ao Câncer foi aprovado também pelo Senado e já pode virar lei. Da Rádio Câmara de Brasília, com informações de Antônio Vital, Marcelo Larcher.
7: Saúde.
14: Arthur Oliveira Maia, do União da Bahia, solicita a realização de uma sessão solene em homenagem à pesquisadora Tatiana Lobo Coelho Sampaio, da Universidade Federal do Rio de Janeiro. Ela lidera pesquisas com a polilaminina, uma proteína que pode contribuir para a recuperação de lesões na medula espinhal.
9: Arthur Oliveira Maia destaca que estudos com animais e testes experimentais iniciais em humanos apresentaram resultados promissores na recuperação de movimentos. Segundo o deputado, a pesquisa pode representar um avanço no tratamento de casos graves de paralisia.
7: Consumidor.
14: João Maia, do PP do Rio Grande do Norte, é favorável ao projeto que amplia a proteção de passageiros obrigados a despachar a bagagem de mão durante viagens de avião. De acordo com a matéria, a companhia deverá informar o motivo da exigência sem cobrar valor adicional pelo despacho.
9: A proposta apoiada por João Maia também obriga as empresas aéreas a oferecer canais gratuitos para reclamações sobre o despacho compulsório. O passageiro deverá receber orientações sobre seus direitos em casos de extravio, avaria ou violação da bagagem.
7: Cultura.
14: Projeto reconhece a Irmandade da Boa Morte de Cachoeira no Recôncavo Baiano e sua festa como manifestações da cultura nacional. Alice Portugal, do PCdoB, destaca que a confraria, formada por mulheres negras e descendentes de pessoas escravizadas, é uma das mais antigas tradições religiosas do Brasil.
9: Alice Portugal explica que o grupo surgiu como forma de resistência diante da opressão, garantindo sustento coletivo e apoio a mulheres negras após a escravidão. A deputada afirma que o reconhecimento nacional pode ampliar o acesso da manifestação a políticas públicas de preservação cultural.
18: A renda delas foi responsável por compra de alforrias, acolhimento de mulheres negras marginalizadas, consolidando-se como importante símbolo, não é, de luta pela liberdade, por dignidade dessas populações escravizadas. Então, esse grupo, que data aproximadamente de 1810, a partir de escravas vindas da África, se consolidou como uma manifestação cultural e todos os anos acontece a festa. Então, nós estamos reconhecendo a Irmandade e a festa como manifestações culturais nacionais.
7: Trabalho.
14: Os deputados aprovaram projetos que aumentam estrutura e reajustam valores de custas da Justiça do Trabalho. A repórter Cibele Comanetti tem outras informações.
19: A Câmara dos Deputados aprovou três projetos que trazem mudanças para a Justiça do Trabalho. Dois deles modificam a estrutura, com a criação de novas varas no Rio de Janeiro e de cargos de desembargador em Goiás. E um reajusta os valores das custas da justiça trabalhista, que estavam defasados há mais de 20 anos. Esse projeto foi apresentado pelo Tribunal Superior do Trabalho em 2022, com a justificativa de que o último reajuste aconteceu em 2002. O texto aprovado, apresentado pela relatora deputada Soraya Santos, do PL do Rio de Janeiro, estabelece que o menor valor será de R$ 12,02, o maior de R$ 2.163,00 e que as custas judiciais terão reajuste automático anual. A proposta também cria um fundo que receberá o valor das custas e de outras receitas, como o pagamento de inscrições em concursos públicos. O propósito é financiar a modernização tecnológica da Justiça do Trabalho. Outro projeto aprovado transforma 7 cargos vagos de juiz do trabalho substituto em 4 cargos de desembargador, 5 cargos em comissão e 3 funções comissionadas no Tribunal Regional do Trabalho da 18ª Região, em Goiás. Segundo o Tribunal Superior do Trabalho, a mudança não representa custos extras. A proposta foi criticada pela deputada Adriana Ventura, do Novo de São Paulo.
20: Este projeto que faz amplia permanentemente a estrutura do segundo grau de justiça do trabalho. Fala que os cargos estão vagos e a gente pensa que está redistribuindo e está transformando, mas na verdade hoje esse dinheiro não sai da caixinha. Outra coisa importante, além dos novos desembargadores, nós temos 8 novos cargos sendo criadas, inclusive funções comissionadas.
19: O terceiro projeto aprovado, em análise há mais de 10 anos, cria 12 varas do trabalho, além dos cargos de juiz, juiz substituto, analistas e cargos de comissão necessários para o funcionamento delas no Tribunal Regional do Trabalho da Primeira Região, no Rio de Janeiro. Segundo o relator, deputado Marcelo Crivella, do Republicanos do Rio de Janeiro, as novas varas vão ampliar a capacidade de atendimento à população em 9 municípios do Rio. O projeto foi criticado por deputados do Novo e do Missão, com o argumento de que cria novas despesas. Parlamentares da bancada do governo, como a deputada Jandira Fegali, do PCdoB do Rio de Janeiro, defenderam a proposta.
21: A Justiça do Trabalho é uma trincheira de defesa das mulheres e homens que produzem nesse país. Então o TST é importante e essa inovação, como chamaram aqui, a Justiça Eleitoral também não tem nos Estados Unidos, ela é fundamental para nós aqui. Então a gente não pode ter parâmetros de modelos dos outros, nós temos que entender o papel da Justiça do Trabalho no Brasil.
19: Os três projetos que aumentam a estrutura e o valor das custas da Justiça do Trabalho seguiram para análise do Senado. Da Rádio Câmara de Brasília, com informações de Antônio Vital, Cibele Colmanete.
9: Eli Borges, do Republicanos do Tocantins, relatou o projeto que amplia de 60 para 120 dias o período de contratação de trabalhadores safristas. Segundo o deputado, a proposta busca reduzir a burocracia e garantir mais segurança, tanto para empregados quanto para empregadores do campo.
22: Então nós ampliamos de 60 para 120 dias, melhoramos a questão da segurança do trabalhador no aspecto dos direitos que ele tem, direitos para garantir que ele faça um trabalho e não tenha seus problemas em algum acidente, etc., mas também dando para quem emprega mais facilidade, mais segurança e menos burocracia para ele contratar as pessoas em um período que foi ampliado com esta proposta.
14: Eli Borges destaca ainda que o período trabalhado ficará devidamente registrado, o que permite sua contabilização para os direitos do trabalhador. Se aprovado pelas comissões temáticas, o projeto seguirá para análise no Senado.
9: Silvia Cristina, do PP de Rondônia, se manifesta a favor da proposta que prevê a transposição de ex-servidores dos antigos territórios de Rondônia, Roraima e Amapá para os quadros federais. A deputada acredita que a medida faz justiça a quem ajudou a construir esses estados.
23: Essa é uma pauta muito sensível, até porque quem realmente construiu o estado de Rondônia, Roraima e Amapá foram os ex-territorianos, pessoas que chegaram lá quando nada ainda tinha acontecido nesses estados. E hoje é questão de justiça que eles sejam transpostos aos quadros federais. Uma luta, infelizmente, que já acontece há muitos anos, sem dar a devida atenção para que se faça justiça com esses ex-territorianos.
14: Silvia Cristina critica o que chamou de demora na tramitação da proposta e lembra que muitos ex-territorianos morreram sem ter o direito reconhecido. A parlamentar defende que a matéria avance rapidamente até a votação em plenário para garantir dignidade aos servidores.
9: Yandra Moura, do União de Sergipe, propõe criar um piso salarial nacional de R$ 3.400 para conselheiros tutelares, com reajuste anual pelo INPC. O projeto fixa a remuneração mínima em todo o país e garante a inclusão da categoria no PASEP.
14: Na visão de Yandra Moura, a medida, além de corrigir as diferenças salariais entre municípios, valoriza o trabalho de proteção a crianças e adolescentes. A deputada entende que garantir condições dignas de remuneração melhora a qualidade dos serviços prestados à população.
9: Termina agora o Jornal Câmara dos Deputados, produzido pela Rádio Câmara, com trabalhos técnicos de Everson Urani e apresentação de Val Monteiro e Luciana Vieira. Uma boa noite para você.
14: A Voz do Brasil volta amanhã. Boa noite.
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A Radioatividade leva até vocês mais um programa da série a série. Dedique uma canção a quem você ama. Eu tenho aqui em minhas mãos uma carta. Uma carta de um ouvinte que nos escreve e assina com um singelo pseudônimo de Mariposa.

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0: gente querida e amada de toda a região dos Lagos, Baixada Litorânea, Costa do Sol, entrando no ar agora às 9 horas e 4 minutos desse dia 9/9/2026, mais uma edição do programa Renata Cristiane Online, que vai contigo até o meio-dia, né? Você já sabe, propaganda eleitoral gratuita rolando, então a gente tem que encerrar o programa um pouquinho mais cedo, meio-dia. Estamos entregando o bastão para propaganda eleitoral gratuita, mas antes disso, até lá, é tudo nosso, minha gente. Vamos ter muita entrevista, muito bate-papo, muita reportagem, mas antes da gente falar dos nossos destaques, tem que destacar é Deus, né? Ele que é o grande criador do céu, da terra, do universo e de nós, criaturas. Obrigada, meu pai, pela chance de estar viva por mais um dia, trabalhando para você, minha amiga, que está aqui nos ouvindo através da 88,7 no seu dial. Você, meu amigo, que está me assistindo pelo Facebook, YouTube, TikTok, TVX, Instagram. Muito obrigada por essa parceria, por essa generosidade, ter paciência conosco. Não é isso, Vini
1: Exatamente.
0: Marques?
1: Exatamente, ótimo dia.
0: Olha aí, o quartou é o quê?
1: Já tomei...
0: Quarta. Eu tô meio perdido.
1: É, essa semana ficou meio confusa, né?
0: Gostei do seu óculos novo,
1: Vini. Gostou? É um novo óculos velho. Ah, esse óculos eu já tenho uns 5 anos, mas aí ficou guardado. Aí ontem eu tava tirando as coisas bagunçadas, achei
0: ele. Achou o óculos. Você tá curioso aí, tá me ouvindo? Liga aí o Instagram pra você ver o Vini Marques com o seu novo óculos. Mas é isso, minha gente. Hoje nós vamos bater um papo por aqui com Aquiles Barreto, ele que é político. Já foi prefeito em exercício, né, interino, obrigada, Coi, trazendo um cafezinho para mim aqui. Ele também já foi vereador, presidente da Câmara, já foi secretário, não só aqui em Cabo Frio, mas também na capital do Rio de Janeiro com Eduardo Paes. E agora ele tem desenvolvido um papel muito importante, ele é coordenador de campanha do Eduardo Paes, que tenta se eleger para o governo do estado do Rio de Janeiro, e a gente vai conversar com ele, porque esse final de semana tivemos uma polêmica aí, né, Vitor?
1: Ah, é.
0: Que foi a história da pesquisa que foi publicada no TRE, portanto, é uma pesquisa que está liberada para a gente falar dos dados, tá? Só que as pessoas não entenderam que é o seguinte, é uma pesquisa sobre Cabo Frio.
1: Não. Exatamente, é não é a nível estadual.
0: Sobre o estado do Rio de Janeiro, não é sobre toda a região dos Lagos.
1: É,
0: é sobre Cabo Frio. E se você imaginar que o doutor Serginho, o cara é brabo pra fazer campanha, o homem é um rolo compressor, é claro que era óbvio que ele ia botar uma pressão, que ele ia fazer a roda girar pra Douglas Ruas, para a irmã dele, doutora Gabriela, para o Flávio Bolsonaro, até porque naturalmente a cidade já é bolsonarista desde de que Bolsonaro se elegeu presidente, pai de Flávio. Então, perfeitamente natural que os dados apontem para aquela pesquisa que foi publicada na última sexta-feira. Mas aí teve gente apostando R$50 mil com o Aquiles. Aquiles! Pode R$50 mil aí se você... Eu aqui não gosto de aposta, sou um cara do bem, doar para uma instituição de caridade. Olha, pelo sim, pelo não, eu digo, aqueles vêm aqui, que ele disse que tem outras pesquisas, né?
1: Pronto.
0: Eu tenho outras pesquisas, e antes que ele viesse aqui nos mostrar, a Paraná Pesquisa foi publicada ontem em todo o estado do Rio de Janeiro, mostrando que o Eduardo Paes, no geral, está bem à frente de Douglas Ruas, e também... Depois saiu uma pesquisa Quest reforçando já o que o próprio Aquiles havia dito no final de semana, né? Mas a grande polêmica foi o seguinte, que Aquiles disse que muda o nome dele se Ana Paula Mendes não fizer mais de 20 mil votos aqui na cidade de Cabo Frio.
1: Pronto.
0: Será?
1: Será?
0: Será que ele vai ter que mudar o nome? Aí vai ser qual? Eu quero saber qual o nome que a gente vai chamar ele se a gente mudar o nome. O cara não costuma errar, não, sabe?
1: É, ele falou bem convicto.
0: Ele é bom de fazer essas contas. O Eduardo Paes, ele é até bonitinho, o Aquiles Barreto, é até bonitinho. Mas o Eduardo Paes não convidou para compor o time dele pela beleza e pelos belos olhos e o sorriso dele. Com certeza é porque ele tem uma capacidade técnica de fazer uma leitura do cenário político diferenciado. Aliás... A visita dele hoje aqui também vai ser oportuna para a gente falar um pouquinho dessa confusão que está acontecendo no STF, hein, Vini?
1: Ah, é verdade.
0: Gente, o que está acontecendo?
1: O cara afastou o diretor da PF.
0: E ficou afastadaço, ele jogou e manobrou bem. Agora, o que tá todo mundo comentando é que parece que quando a Polícia Federal tava avançando em pessoas graúdas realmente, aí rolou, opa, acabou a brincadeira. Eu fiquei curiosa pra saber. Aí agora arrumaram o vídeo também do André Mendonça entrando no culto da igreja.
1: É.
0: Umas coisas assim que não são compatíveis com a imagem de um ministro do STF. Você pode ter a sua fé, você pode ter a sua religião, mas se você tiver que fazer um pronunciamento, você, como autoridade pública, ainda mais ministro do STF, você tem que fazer de maneira geral para toda a nação. Não pode dedicar um segmento social, porque senão pode parecer que você é fanático político.
1: É verdade.
0: Que você está alinhado com um determinado segmento. E aí pega mal, né?
1: Dá impressão.
0: Dá impressão.
1: Rabo de jacaré. Cabeça de jacaré, barriga de jacaré.
0: Será jacaré?
1: Será que é jacaré?
0: Tô na dúvida. Mas a gente vai seguindo por aqui, trazendo muita informação pra você. Olha aí, ó, inclusive das notícias que nós temos, coluna Boca Miúda. Ontem foi aniversário da Lilice, prefeito Serginho. Deixou o jaleco de prefeito e foi participar da festa de aniversário da filha lá na escola. Fez uma careta. Aí eu gostei da foto, botei na coluna Boca Miúda. Depois a festa estendeu a noite. Aí Serginho...
1: Teve até a apresentação da banda.
0: Você não viu? Gente, eu me diverti.
1: Que moderna aquela banda, hein?
0: Essas filhas de Serginho.
1: Com direito a caixa de som, microfone. Fone, violão.
0: Ele lá de plateia, uma figura.
1: Moderno demais.
0: Uma figura desse prefeito, morro de rir com essas filhas. Vira uma novelinha, né? A gente fica ali acompanhando. A oposição não gosta, não.
1: O pessoal fica ressabiado.
0: É, chama ele de prefeito TikTok. Será que é porque ele bomba nesses vídeos?
1: É, às vezes ficam com inveja que tem muita curtida, né?
0: Será?
1: Pode ser.
0: Ah, mas não liga não, né, Serginho? A gente adora Belilice, Maria Antônia. E tava uma fofura ele fazendo careta, Lilice também.
1: Foi muito
0: aquela
1: legal.
0: Aquela coisa linda da filha dele. Pois é, ele foi lá e eu acho bacana a gente mostrar também que o prefeito não é só essa voracidade em busca de voto. Também tem seu momento fofulite em que ele para tudo pra ir comer um bolinho com a filha no antigo
1: aniversário.
0: Papel de pai, né?
1: Papel de pai.
0: Olha aqui também em destaque, olha, parada LGBT de Cabo Frio recebendo elogios pela estrutura, organização e atrações. Foram os
1: Na Câmara também,
0: o vereador Tiago Vasconcelos valorizando, dizendo que recebeu comentários de muitas pessoas. E olha que o Tiago, ele roda tudo, né?
1: É.
0: Pessoal falando que é outro estilo, outra coisa, né? É um estilo musical, uma organização. Que papel bacana foi feito pela superintendência, com a cultura, com o governo do estado e o
1: muito
0: prefeito,
1: bom.
0: Né? Que teve gente que saiu por aí falando besteira dele. Ele tem dado demonstração de que é um homem que respeita todos os segmentos sociais e tem feito contratações da primeira linha da música popular brasileira. Dentro daquele conceito que ele prega. Uma mudança do paradigma do turismo cabofriense. E sigamos avançando, né? Falando nisso, esse negócio de mudança no paradigma do turismo cabofriense está rendendo até agora a polêmica lá no Baixo Grande, hein?
1: Ah, é?
0: Os moradores do Baixo Grande pediram pra gente mandar uma equipe de reportagem por lá, ouvir a população, porque não estão aguentando mais aquela bagunça dos ônibus estacionando por lá, não. Tudo pra fugir da tarifa aqui em Cabo Frio. Tarifa essa que nem é tão mais barata assim, porque se você botar na ponta do lápis o Uber, a tarifa, o aborrecimento, passear no meio do buraco, no meio da lama, acaba sendo desvantagem. Uma economia tosca, né? Pra não dizer outra expressão, né? E aí a gente vai ouvir a população ali, os moradores do Baixo Grande, porque eles estão reclamando que até sem internet ficaram, Vini, por causa dessa bagunça.
1: Caramba.
0: Desse final de semana. Então você se prepara aí que teremos ainda um outro feriado dentro em breve, que é o feriado do Dia da Consciência Negra, onde a gente provavelmente também... Acho que é o próximo feriadão prolongado, né? O Dia da Consciência Negra. Não, e ainda tem muita coisa ainda, Renato. Tem o Dia da Criança, né? E muito feriadão. Pode se preparar, a população do Baixo Grande, que vai ter confusão por lá. Mas a gente está indo para lá ouvir vocês, tá? Para saber dessa novidade agora que o Baixo Grande virou um bairro de estacionamento de ônibus de excursão. Também trago aqui informações das duas pesquisas que saíram ontem. Ontem, duas pesquisas. De manhã foi a Paraná Pesquisa. E no final da tarde, já início da noite, foi a Quest encomendada pela Globo, botando o Eduardo Paes, líder absoluto, para o governo do estado do Rio de Janeiro, tá? Eu estava também acompanhando ontem nas redes sociais, o Douglas Ruas participou de uma sabatina no Globo. Olha, foi difícil, Vini.
1: Ah, é?
0: Ele passou um dobrado. Bernardo Melo Franco perguntou para ele, né, sobre a relação dele com o Castro.
1: Ih, caramba.
0: Se ele tava só. Você, e aí, você tem falado com o Castro? Não, nunca mais eu falei.
1: Nunca nem vi.
0: Castro? Como é que o senhor trabalhou com ele? Ah, trabalhei pro governo do estado. Mas eu nem sabia que ele era governador. Ele era governador? Eu não sabia que ele era governador. Ele foi governador durante... Foi? Ah, mas não sei, eu fui chamar. Mas foi concurso público? Não foi... Eu tô aqui fazendo uma brincadeira com isso, não foi desse jeito, mas a sabatina tá lá no Globo. Se você quiser, pode ver nas redes sociais, no Instagram do Globo. A sabatina que Douglas Ruas participou ontem com os jornalistas, com os repórteres do Globo, e foi difícil. Agora o homem tá bem treinado, hein?
1: É.
0: Ele é escorregadio, rapaz. Não gagueja. Não se distrai. O homem tá pronto, hein? Eu quero muito ver esse debate Eduardo Paes de Douglas Ruas na Globo, hein? Vai ser divertido, hein?
1: É verdade, vai ser legal.
0: Deixa eu trazer também por aqui, olha, informação de que... Ah, sim, o deputado Júlio Lopes ontem entrou em contato com a gente. Eu pedi pra ele, ô Júlio, você que tá aí no calor dessas circunstâncias aí de Brasília, vendo toda essa confusão, ele mandou um vídeo pra gente, daqui a pouquinho vai botar aí no nosso programa, comentando isso que tá acontecendo em Brasília, gente. Essa confusão do STF, esse caos, né, no judiciário brasileiro. Né? Onde que vai parar isso aí? Né? Aonde que vai parar? A gente quer saber. Vai, essa escalada da instabilidade tá com um cheiro de drama. Sabe quando as pessoas começam a fazer as coisas pra, tipo, meio que dar uma melada, sabe? Catimba no final do jogo. Quando você quer dar uma melada no jogo, que você dá uma catimbada, tá uma coisa meio esquisita aí. Há quem diga que tá com um cheirinho de golpe no ar, será? Tenho preocupações, olha aí, ó. Também trazendo em destaque por aqui, Dani Martins ampliando campanha pelo estado e apostando em alianças. Já o Freixo fez uma agenda em Rio das Ostras com a Élica Takimoto, tá? Deputado estadual. Fábio do Pastel puxando cavalgada da Independência e recebendo Gabriela ali, mano, cavalgada. Sabe que a cavalgada da Independência, São Pedro da Aldeia? Doideira,
1: é, animado o negócio.
0: E a Gabriela, que ela nem falou pra gente, mas ela também, além de ser cirurgiã, também é uma excelente, como se fala, Amazonas. É isso? É, Amazonas é aquelas meninas que andam a cavalo com
1: entendi.
0: Habilidade. E ela participou da... Você sabe andar a cavalo?
1: Eu sei.
0: Eu não sei.
1: Eu sei andar a cavalo, sei selar, sei montar charrete.
0: Toda vez que eu fui tentar andar a cavalo, eu ficava quicando em cima do cavalo. Não sei porquê.
1: Mas depende do cavalo também. Tem cavalo que não sabe marchar direito, né? Aí fica mesmo.
0: Quicando assim.
1: É o cavalo pangaré.
0: É, acho que é isso. Né? A única vez.
1: É os cavalos mais marchador assim, né?
0: Achei bacana. Bom, vamos seguindo por aqui também, Daniela Soares, prefeita de Araruama, reuniu o secretariado ontem para fazer ali um ajuste, hein? E olha, a pauta, ela valorizando muito o pessoal dos eventos, hein?
1: Ah.
0: Elogiando o Lini, que é secretário de turismo, Mariana da Mata, que é a diretora de eventos, porque e também a secretária de educação pelas entregas realizadas nos últimos eventos, né? A festa literária de Araruama e também a Expo Araruama. E a Dani mandou soltar o freio quando o assunto é produção de eventos pelos próximos 4 meses. Já estão planejando o final do ano, hein, Vini?
1: É,
0: o negócio está antecipado. Até falei para minha amiga Ilza, eu falei, Ilza, vocês precisam tomar um calmante, Ilza. Já estão pensando no final do ano. Tem que planejar. A secretária de comunicação de Araruama. Sigo por aqui também trazendo informação do Fabinho Costa, que mostrando a nova iluminação da entrada de Guaba. Todo orgulhoso. Agora ficou outra coisa, né? Agora tá uma iluminação. Fiat Lux, que vem à luz. Aí, Fabinho, todo orgulhoso, né? Outra notícia também em destaque são os moradores cobrando pavimentação enquanto Casimiro de Abreu acumula operações de crédito. Toma empréstimo, né, seu Ramon Gidaldi? Toma ali empréstimo. É cidade uma buraqueira que eu vou te falar. Já Arraial do Cabo tá recebendo mutirão para renegociação de dívidas. Atenção, você que tá endividado aí em Arraial do Cabo, prefeitura tá fazendo um mutirão do PROCON. Aproveite essa chance. Olha, eu sei de gente que participa desses mutirões aí do PROCON, conseguem desconto de mais de 80% na dívida, sem falar na facilidade para se pagar, né? Às vezes parcela também, então vale a pena você dar uma chegada por lá, você aí de Arraial do Cabo, tá? Também destaque por aqui, olha, outras notícias do portal RC24H, furto de fios deixa centro espírita sem energia. Vini, o pessoal tá roubando até centro espírita.
1: Que
0: não tem
1: isso,
0: medo,
1: gente,
0: do espírito não, Vini.
1: Tá doido.
0: Rapaz, você... Ó, vou te falar uma coisa, você não tem juízo não, rapaz, você roubar os cabos de energia elétrica... De dentro do Centro Espírita Trabalhadores de Jesus, ó, os Trabalhadores de Jesus vão puxar seu pé de noite, hein? Vou falar nada não, hein? Ah, vou falar nada não. Olha, após prender chefe do tráfico, polícia captura mais um integrante de facção criminosa de Búzios, tá? Também pesquisa Quest apontando liderança de Eduardo Paes na disputa pelo governo do estado do Rio de Janeiro. Castramóvel retomando atendimento na Rasa em Búzios. Aproveite você aí, ó. Pega aquele doguinho da sua rua abandonado, morador da Rasa, Maria Joaquina. Não, Renata, Maria Joaquina é Cabo Frio. Dá o truque, pega o doguinho abandonado, leva lá na Rasa e castra. Não vale a pena deixar ele se multiplicando por aí, tá? Banco de Emprego de Rio das Ostras oferecendo 465 vagas. 465 vagas de emprego. E tem quem diga que não tem emprego por aí. Não tem pra quem é Jurandir. Gosto de viver na maré mansa, né? Atrás de uma portaria, puxando o saco de político para se dar bem na vida. Olha, Cabo Frio tá ampliando pontos de coleta de banco de ração para animais. Você tá sabendo desse projeto, Vini?
1: Não.
0: É, Cabo Frio tem um banco de ração para animais.
1: Muito
0: que
1: bom,
0: que você que é amante da causa pet, você que tem misericórdia dos bichinhos abandonados, você pode colaborar. A Prefeitura de Cabo Frio está ampliando os pontos de coleta de doações para o Programa Municipal Banco de Ração para Animais Domésticos. A partir de agora, as doações também podem ser entregues na Secretaria de Administração, que fica na Praça Tiradentes, ali no centro de Cabo Frio. É, para participar, basta ser pessoa física, jurídica, órgão público. Qualquer projeto de patrocínio, as doações são destinadas a protetores e cuidadores previamente cadastrados no programa para auxiliar na alimentação de cães e gatos nos seus cuidados, tá? O programa é operacionalizado pela Superintendência de Proteção Animal. Os detalhes estão lá no portal RC24H, tá? Também destaque por aqui, olha aí, ó. Polícia Civil prende em Italva ex-gerente do tráfico da Coca-Cola em Arraial do Cabo.
1: Que tá isso, diretamente Italva. Terra Itaúva. Boa. Cimento Paraíso. Gosto muito de lá.
0: Assim, no canto da boca.
1: Comendo um quibe.
0: Falando, fingindo que era lá de Italva. Sou de Italva. É nada, tu é do Arraial do
1: é
0: Cabo.
1: É de Italva,
0: tu
1: nada.
0: Tu é lá do Morro da Coca-Cola, rapaz. A turma te achou.
1: Lá no Rio Paraíba, pescando baiacu.
0: É aquele rio barrento, imundo, todo poluído.
1: Pô, ele tem peixe pra caramba.
0: É mesmo?
1: Já pesquei muito ali.
0: Então tá bom. Olha, Ramon Gidaldi capta 144 milhões em empréstimo, mas deixa o bairro São João sem pavimentação em Casimiro de Abreu. O povo não aguenta mais, Vini. O nosso repórter Caio Igor esteve por lá acompanhando essa indignação da população que quer saber quando esses empréstimos entram nos cofres públicos, quais são os critérios para beneficiar o morador do bairro São João, que fica localizado no segundo distrito de Casimiro de Abreu? Tem que ter padrinho político?
1: Não sei.
0: Tem que ser amigo do Pimpolho?
1: Não sei.
0: É, vai ver que tem que ser amigo do Pimpolho, né?
1: Pode ser um requisito mínimo,
0: é,
1: né?
0: É, ele tá de olho, o Pimpolho tá de olho, como é que é?
1: Ela tá dançando e o Pimpolho tá de olho. Cuidado com a cabeça do Pimpolho.
0: Pois é, eu acho que é por aí. Se você pedisse pro Pimpolho, eu vou falar. Os moradores deviam eleger Pimpolho vereador lá, porque ele tem mais poder que o prefeito. A Marquise que desabou durante a intervenção... Aliás, Marquise desaba durante a intervenção imóvel no centro de Cabo Frio. Deu o que falar essa situação. O Marcos Otávio chegou a falar conosco aqui sobre esse assunto. Também destaca uma mulher que morreu após pular do segundo andar para fugir do marido em Rio das Ostras.
1: Menino, caramba!
0: Feminicídio, um caso lamentável, muito triste. Todo dia um caso de violência contra a mulher, de feminicídio. extremamente covarde, e esse caso foi contra a Gabriele Pimenta Carvalho, 35 anos. Tinha recebido alta após a queda, mas voltou a ser internada e morreu. A Polícia Civil está apurando possibilidade de feminicídio, tá? Uma mulher de 35 anos morreu neste domingo em Rio das Ostras, dias após se jogar do segundo andar de uma residência para fugir de quem, Vini Marques?
1: De quem?
0: Do marido.
1: Poxa
0: que,
1: vida.
0: Segundo registro policial, a perseguia com uma faca durante uma discussão. Gabriele Pimenta Carvalho chegou a receber alta médica após a queda, mas voltou a ser internada depois de passar mal e acabou morrendo no hospital. A Polícia Civil investiga o caso e apura a possibilidade de feminicídio. O episódio aconteceu na noite do dia 27 de agosto, no bairro Cidade Praiana. Conforme registro de ocorrência, o marido da vítima, Alex Pimenta Carvalho, teria chegado à residência aparentemente alcoolizado e, após uma discussão, pegou uma faca e ameaçou Gabriele e exigiu que ela desbloqueasse o celular. Ainda segundo o relato registrado pela polícia, Gabriele desbloqueou o aparelho na tentativa de evitar que a situação se agravasse e conseguir escapar. Mesmo assim, o homem continuou perseguindo-a com uma faca na mão e, na tentativa de fugir, no desespero, ela se jogou do segundo andar da residência. Quando a polícia chegou ao endereço, equipes do SAMU já estavam prestando atendimento à mulher, que estava caída no chão, mas consciente ainda. Ela foi encaminhada para o pronto-socorro de Rio das Ostras com uma lesão na região cervical e permaneceu sob os cuidados médicos, aguardando a avaliação do neurologista. Alex Pimenta foi preso em flagrante. Aí quando a polícia chega...
2: Eu sou pocinho.
0: Rapaz, tu é o quê? Com a cara cheia de cachaça, um pudim de cachaça. Quando bebe, baixa o valente. Pega a faca e persegue a mulher. Os homens chegam, tu vira o quê?
2: Eu sou pozinho. Sou trabalhador.
0: É. Trabalhador
2: do... Bebo socialmente.
0: Bebe socialmente pro capirô. Trabalhador do enviado do inferno. Agora vai virar faxineiro de boi. Tá? Tomara que se lasque. Eu queria muito que ele mofasse, apodrecesse na cadeia. Vivesse os piores dias da vida dele. Você imagina o desespero de uma mulher. O cara veio atrás dela, chega com a cara cheia de cachaça em casa. É isso que a gente fala. Final de semana, a violência contra a mulher dispara. O sujeito vai beber uma cerveja, não sabe beber, bebe mijo. Bebe, enche a cara, banco valente. Chega em casa, cisma com a mulher. Quero ver o celular, quero ver o celular. A mulher entrega o celular, ele ainda fica assim. Corre a mulher por dentro da casa, ele atrás com um facão na mão. A mulher desesperada faz o quê? Pula do segundo andar. Se arrebenta toda lá embaixo. Aí a polícia chega.
2: Eu sou pocinho.
0: É. Mas por que a mulher tá aqui embaixo, caiu, tá toda arrebentada?
2: Ela achou que ela sabia voar, doutor. Eu sou pocinho.
0: Eu não vou rir não, Vini, porque é uma tragédia isso.
2: Eu sou pocinho.
0: É, uma tragédia. Ele sabia voar, foi boa, mas olha, isso não é uma piada boa para
1: não.
0: Olha, 3 dias depois, Gabriele recebeu alta e, segundo a irmã, Kelly Pimenta Silva, passou mal novamente no dia 2 de setembro, precisou ser internada às pressas no pronto-socorro municipal. Permaneceu hospitalizada até domingo, quando morreu. Após o falecimento, Kelly procurou a polícia para comunicar o caso e apresentou um documento hospitalar relacionado à morte, que foi anexado ao registro de ocorrência. Com o óbito, a investigação passou a apurar uma relação entre a queda sofrida no dia 27 de agosto, o episódio de violência doméstica e a morte de Gabriele. A 128DP está dando prosseguimento ao caso para esclarecer as circunstâncias. A polícia também apura a possibilidade de feminicídio, considerado o contexto da violência registrada, tá? A empresa onde Gabriele trabalhava publicou uma homenagem para ela nas redes sociais. Agora, o que a gente espera mesmo, que a homenagem que seja feita, é esse homem ser condenado a 30 anos de cadeia. Essa é a verdadeira homenagem que a gente espera, tá? Vamos seguindo por aqui. Tragédia. Horrível essa notícia. Horrível. Olha, após denúncia, a Prefeitura de São Pedro da Aldeia autuou cerca de 50 ônibus no Baixo Grande. A gente chegou a falar sobre isso por aqui. Prefeitura de São Pedro da Aldeia, vendo essa indignação dos moradores, tomou providência, viu? E é isso mesmo, tá? Tem que fazer isso para acabar com essa bagunça, porque o morador tem direito de ir e vir. Tinha gente que não conseguia sair de casa. O cara para o ônibus para pegar o passageiro ou embarcar o passageiro. Tem que ficar esperando aquelas 50 pessoas entrarem dentro do ônibus, embarcar a geladeira, embarcar a cozinheira, embarcar a panela. Olha, sinceramente, viu? Pedágio da BR-101 subiu 44%, chegando a R$ 10,80 em acesso à região dos lagos. Eu queria entender isso aí, que eu não tô desde ontem tentando entender, que a inflação é de 0,5%. Aí o pedágio aumenta 44%. Tem uma explicação para isso. E o povo brigando lá no STF. Por isso ninguém briga, né? Brigando para ver se liberta o bandido do INSS. O outro saiu correndo. Não, que eu sou brabo, que eu sou ungido de Deus para soltar o homem envolvido na máfia do INSS. Sinceramente, viu?
1: Difícil de entender, né, um negócio desse.
0: E o povo aqui pagando 44% de aumento no pedágio.
1: É, 44% de aumento é absurdo,
0: né?
1: É
0: uma coisa de estranho isso aí. Eu quero saber que não vai ter nenhum deputado para falar sobre isso, não. Não vai aparecer nenhum Salvador, é um candidato. Ah,
1: e lembrando que a BR-101, ela tem vários pedágios.
0: Eu acho que tá errado esse negócio aí, não tá, não? 44% de reajuste, inflação 1% ao ano.
1: É.
0: Olha aqui, ó. Também destaque... Flagrante perigoso, hein? 5 em uma motocicleta. Vini, sabe?
1: 5 em uma motocicleta?
0: É. Sabe aquela famosa frase?
1: Na Índia, né?
0: Dona Morte vai emitir seu bilhete antecipadamente?
1: Amostradinho. Vou fazer logo sua passagem.
0: Tá aqui. Esse vídeo aqui é a comprovação. Olha aí, ó. 5 pessoas numa
1: que
0: motocicleta.
1: Que isso, gente?
0: Tudo criança. Só o piloto que não era criança.
1: 5 é no carro. No carro o limite é 5.
0: Não sei nem o que dizer. Depois que Dona Morte emite o bilhete por antecipação, diz assim, ó, filho de pobre nasce sem sorte. Não é, né, gente? Olha aí, ó. Tá pedindo pra ir embora mais cedo, tá? Tá pedindo com a vida inteira pela frente, cheio de criança, sinceramente. As pessoas também dão uma chance pra falta de sorte, que é um negócio invejável, viu? Olha aqui, agora deixa eu trazer os destaques do dia, mas não sem antes você me render por aí pra molhar a garganta.
1: Sem Lula e Flávio Bolsonaro, debate presidencial é cancelado a menos de um mês da eleição. O pool, o momento da decisão, formado por 11 veículos de comunicação, anunciou nesta terça-feira o cancelamento do encontro previsto para 14 de setembro. O debate é retirado do calendário após os dois principais nomes da disputa não confirmarem presença.
0: Pra que então ter um debate se os dois principais não
1: vão? Não vão, né? Vai fazer um debate só com os outros que não tem chance de ganhar, ué?
0: Só maluco ali falando.
1: Não faz sentido.
0: Aquele Renan, quando começar a falar, a gente vai ter vontade.
1: Imagina, a equipe enorme, né? Uma trabalheira do caramba. Mano.
0: Ih, uma despesa, né?
1: Você é louco, não compensa.
0: Não compensa. Se o Lula e Flávio Bolsonaro não forem, não tem debate. Eu também concordo. Fico por aqui agora trazendo os destaques do dia que fala de cerco e Operação Mira, suspeitos de vender remédios abortivos nas redes sociais. Agentes do DRCI cumprem mandados de busca e apreensão contra 5 investigados. Especial, o que os candidatos à presidência dizem sobre as bets. Também destaque, fim da linha, suspeito de tentar sequestrar adolescente no Engenho Novo foi preso, hein? O taradão que parou o carro e tentou sequestrar adolescente, acharam ele, hein?
1: Pegar.
0: É, olha aí, coisa boa. Eu gosto de notícia assim, hein? Policiais civis encontraram Anderson Rodrigues Leite em São Pedro da Aldeia, gente.
1: Que é isso, gente?
0: Olha aí, caramba, o cara tava em São Pedro da Aldeia.
1: Ô,
0: suspeito
1: louco,
0: de
1: meu.
0: Tentar sequestrar uma adolescente de 15 anos que escapou escapou depois de se jogar do carro em movimento. Mostrei essas imagens ontem aqui. O cara tava escondido em São Pedro da Aldeia. Olha o perigo, gente. Olha, a gente fica... Olha, eu digo um negócio pra você. Quem tem uma filha mulher não tem um instante de descanso nessa vida, viu? Se tem um filho, já é difícil. Menino, mulher, então, é preocupação full time, 24 horas por dia. Eu vou trazer aqui, olha aí, ó. Suspeito de tentar sequestrar uma adolescente de 15 anos foi achado pela Polícia Civil em São Pedro da Aldeia. O nome do bonitão, do bonzinho, como é que é quando a polícia chegou, é o quê?
2: É o seu pocinho.
0: É, o cara que falou isso é o Anderson Rodrigues Leite, tá? Aí eu vou contar, o crime aconteceu na noite do último dia 4, na rua Dona Romana. A vítima estava retornando da escola, na Paz do Senhor, quando o motorista com o carro parado, carro branco, parou, parecia ser um Fiesta, né? Parou, abriu a porta do carro inicialmente. Ela pensou que se tratava de um roubo, entregou o celular ao condutor. Contudo, a adolescente foi violentamente puxada para o interior do veículo. Após alguns instantes dentro do automóvel, a menina usou o spray de pimenta.
1: Olha aí, ó. Sagaz, hein? Muito bom.
0: Garota de 15 anos, olha como é que tem que fazer pra... Usou um spray de pimenta, não é isso? 15 anos a idade da garota? 15 anos. Usou um spray de pimenta pra poder escapar. Durante a tentativa, ela abriu a porta do carona e se jogou para fora com o carro ainda em movimento. Eu tenho essa imagem aqui, hein? Eu tenho essa imagem aqui, inclusive tá no X. Deixa eu abrir essa imagem e mostrar aqui, olha. O NDS que tá comigo, não tá? Olha, a garota vem passando, gente, aí. Calçada já estreita, passou entre a calçada aí um poste. O cara fala alguma coisa com ela, ela deve ter ficado assustada conforme abriu a porta. Deve ter, né? Foi o momento que ela achou que se tratava de um assalto. Foi entregar o celular. E aí o vagabundo puxou a garota pelo braço para o interior do veículo. Numa brutalidade, deu um tranco no braço da garota. Olha ali as imagens mostrando, olha aí, ó. Deu um tranco no braço da garota, puxou a garota, fechou a porta do carro, engatou uma primeira e imediatamente saiu da vaga. Olha ali, ó. Momento exato em que ele vai saindo da vaga. Só que a garota, agora a gente sabe, garota esperta, né? Carioca, já tá, a família deu uma instrução. O que que ela fez? Psh, spray de pimenta na cara do bonzinho. Quando ela jogou o spray de pimenta, o bonzinho ficou tonto. A garota foi e se jogou no chão. Olha aí, que desespero, Vini.
1: Que doideira,
0: olha aí, ela catando o celular dela, catando a bolsa dela, os carros atrás pararam, mas ninguém parou e questionou, minha filha, o que tá acontecendo? Isso que eu não entendo também. Aí, é a velha história, né? Ela bateu com a cabeça no chão, sofreu escoriações, mas levantou rapidamente para evitar ser atropelada. Em seguida, ela correu, entrou em um condomínio para se proteger e o suspeito fugiu do local. Mas uma investigação conjunta da 23ª DP do Meia, juntamente com a 44ª DP em Auma e a Delegacia Antissequestro, permitiu identificar Anderson como suspeito do crime. Ele foi encontrado em São Pedro da Aldeia. Já o carro? Ah, o carro estava em Irajá, na Caramba. Zona Norte do Rio. Para o monitoramento do veículo, os agentes receberam um auxílio da Central de Inteligência, Vigilância e Tecnologia em apoio à segurança pública, a Civitas da Prefeitura do Rio de Janeiro. Quer dizer, as câmeras da Prefeitura do Rio de Janeiro é que permitiram que a gente chegasse nesse vagabundo desse sequestrador, tá? A gente não localizou a defesa do suspeito, né? E o espaço segue aberto para manifestações. Só por metodologia mesmo, claro. E educação. Porque por mim, meu amor, que ele dê explicação lá pro capiroto. Quando ele chegar na frente do delegado, eu quero ver, ele vai dizer pro delegado o quê, Vini?
2: Eu sou pocinho.
0: Mas vem cá, tu é bonzinho, rapaz. Agora explica aqui. O carro tava parado, a garota, na parte do senhor, saindo da escola, passa por você e você puxa o braço da garota pra dentro do carro. Isso é bondade?
2: Eu tava tentando fazer amizade com ela. Eu sou pocinho.
0: Tava tentando fazer amizade com ela?
2: Ela parece ser muito legal. Eu sou pocinho.
0: Rapaz, eu queria muito ser eu posso falar isso não, a corregedoria ia me prender.
2: Eu sou possível.
0: É, cara, se eu pegasse um cara desse, polícia, o cara fala um negócio desse pra mim, não ia ter como, a corregedoria ia me pegar.
2: Sou trabalhador do Uber, sou possível.
0: Corregedoria ia me pegar, gente.

0: A dona Morte, ó, faz aqui. Manda o quê pra ele? Amostradinho.
1: Amostradinho, vou fazer logo sua passagem.
0: É, quer mostrar esse negócio por aí, né? Vai.
1: Aí, coitado. Tá querendo mandar nudes pros outros?
0: Pois é, esse negócio de mandar nudes pros outros, olha aí, ó. Igor Ubiribu, de 43 anos. Foi a óbito por uma injeção de ácido hialurônico, afirma o legista londrino. Olha, o homem todo bonitão, não precisava, meu filho. Olha, todo bonitão, olha aí, ó. Autoridades tailandesas anunciaram nesta quarta-feira a abertura de uma investigação contra uma clínica na capital Bangkok. O estabelecimento é alvo de apuração após um empresário e influenciador britânico de origem nigeriana morreu ao passar por um procedimento de aumento peniano no local, tá? Ele queria tomar uma injeção no Bilal, pro Bilal dar aquela... né, dar aquela...
1: Dá uma encorpada.
0: Dá uma encorpada e...
1: Deu, não ruim, deu muito, né? Certo.
0: Acho que deu uma necrosada.
1: Era melhor ficar com o Bilal pequenininho, né? E era, vivo.
0: Era feliz. De repente não era pequeno, era um mediano, mas um homem...
1: É, antes um pequeno brincalhão que um grande bobão,
0: né? Não é? Olha, no mês passado, um legista de Londres determinou que a morte de Igor Ubiribu, de 43 anos, que aconteceu no dia 6 de março na capital tailandesa, foi provocada por uma injeção de ácido hialurônico que ele recebeu algumas horas antes. O caso reacendeu o debate sobre turismo médico na Tailândia, um dos principais destinos mundiais para visitantes estrangeiros em busca de atendimento de saúde de qualidade, incluindo procedimentos estéticos. Aliás, a Tailândia também é conhecida por fazer readequação sexual, tá? Para transexuais, ela tem...
1: Referência.
0: Ela é referência. Inclusive, dizem que é muito barato, tá? E não precisa, que nem no Brasil. O Brasil também faz, mas você tem que passar por um procedimento do SUS. É. Tem que passar por 2 anos de tratamento, ver se você realmente é um transexual ou uma transexual. Pra poder
1: que não tem volta, né?
0: Pra não ter volta. Lá na Tailândia, não. É modinha. Tu tá pagando, tá...
1: Chegou, tô tá... pagando!
0: Ah, quero um Bilal, toma. Tá, quero uma...
1: Uma perereca.
0: Ah, toma. Aí... É, assim, né? Cada um com sua vida, né? Não tô aqui julgando ninguém. O Biribo, conhecido, segundo reportagens da imprensa, como Tini ou Ego, tinha 185 mil seguidores no Instagram, onde publicava fotos com sua esposa, Daniele, nas quais o casal exibia um estilo de vida luxuoso. Após a morte, o Ministério da Saúde da Tailândia determinou a abertura de uma investigação. Segunda-feira, funcionários do governo visitaram a clínica no centro de Bangkok, em que o Biribu foi atendido. Olha aí, as autoridades investigam se o centro médico possui licença válida. Segundo relatórios forenses britânicos de agosto, o Biribu recebia uma massagem após a aplicação do preenchimento quando reclamou de dores no peito e desmaiou. Ele foi levado de ambulância para um hospital com suspeita de embolia pulmonar, mas perdeu a consciência antes que a equipe médica pudesse realizar uma tomografia computadorizada. Os médicos tentaram reanimá-lo por mais de 100 minutos antes de constatar a morte. Os primeiros 4 procedimentos foram realizados em 2024 e 2025. Na quinta visita, em 5 de março, ele recebeu 40 milímetros de preenchimento.
1: Quer caramba!
0: Dizer, o homem já tinha injetado no Bilal aí 2 vezes.
1: Ele queria.
0: Deu certo.
1: Mais.
0: Aí agora queria ficar com o Bilal do tamanho das galáxias.
1: Que isso, gente?
0: Aí, tá vendo? Vovó já dizia, olho grande não entra na China,
1: não.
0: E nem em Bangkok. Olha aqui, minha gente, vou seguindo por aqui. A piada era boa, mas ela é trágica. Operação mira suspeitos de vender remédios abortivos nas redes, hein? Olha aí, ó. Mulher é encontrada morta com marcas de agressão na Baixada Fluminense. Feminicídio, hein? E guerra sem fim. Ataques entre Rússia e Ucrânia deixam 6 mortos. Vini, me dá um rendimento aí, por
1: olha,
0: favor.
1: 11 diretores da Polícia Federal colocam os cargos à disposição após Mendonça afastar diretor-geral. Além dos 11 diretores, um grupo grande de delegados e de superintendentes das 27 regionais da PF também pretendem fazer o mesmo, segundo relatos de fontes à Gazeta do Povo.
0: Aí, é o caos, é a crise. É? Você tá vendo a adesão de todos os diretores da PF, né?
1: É.
0: Colocando... Aí vai ter... Aí eu acho que alguém vai gostar disso. Que bom que a Polícia Federal...
1: Que bom, vai parar as investigações.
0: Que bom. Agora ficou gostosinho. Olha aqui, ó, aí, falando em PF... Uma mulher foi presa no aeroporto do Galeão com 3 quilos de cocaína. Sabe como é que ela estava

0: Querendo passar com essa cocaína, Vini?
1: Como?
0: Dentro de lata de ervilha.
1: Ah, não. O que faz mal são as ervilhas. O perigo são as ervilhas.
0: A gente queria fazer um salpicão. Lá a gente não conhece salpicão. Onde você vai, minha filha? Em Dubai. Dubai não tem, salpicão. Aí tô levando ervilha e milho pro pessoal. A Polícia Federal prendeu em flagrante ontem uma mulher que transportava 3 quilos de cocaína no aeroporto internacional do Rio de Janeiro. A ação contou com o apoio da Receita Federal. Olha aí, ó. A segunda PF, durante a fiscalização de rotina, após troca de informações, os agentes fizeram a prisão depois de identificarem a droga escondida em bagagem despachada pela passageira. Ela pretendia embarcar para Dubai. Não, ela estava indo para os Emirados Árabes, mas teve escala em Dubai. E na hora que foi fazer a escala, o pessoal, deixa eu ver essa latinha aqui de ervilha. Rapidinho, encosta aqui rapidinho.
1: É para que tanta ervilha, gente?
0: Você não gosta de ervilha lá?
1: Muita ervilha.
0: Deixa eu ver essa latinha de ervilha. Me traz um abridor aí, ô Junqueira. Traz um abridor aí, ó. Só rapidinho, você gosta de ervilha, minha filha? Uhum. Esse milho aqui, pode? Posso abrir? Vamos ver o que tem. Oh!
1: Ervilha com cocaína.
0: Foi presa, tá? Deu muito ruim pra ela. E fim da linha, suspeito de tentar sequestrar adolescente preso no Engenho Novo. Já falei essa notícia aqui. Isso aqui já tá repetido, tá? Bom, deixa eu falar aqui outra notícia. Vini, o que você tem pra mim?
1: Membro do Comando Vermelho é preso tentando se esconder em Salvador, Bahia. O suspeito, apontado como integrante da organização criminosa do Rio de Janeiro, tinha 3 mandados de prisão em aberto. Ainda de acordo com a Secretaria de Segurança Pública da Bahia, o homem é investigado por envolvimento com crimes como homicídios, tráfico de drogas, tráfico de armas, lavagem de dinheiro e corrupção de menores. Só dando rolê lá na Bahia.
0: Ah, vida boa, hein?
1: De boa.
0: É, agora acabou a vida
1: meu
0: boa.
1: Meu rei, né? Que beleza.
0: Olha aqui, ó. G1, hein? Dino reverte ordem de Mendonça e reconduz Andrei Rodrigues ao comando da Polícia Federal. Notícia que acaba de ser publicada no G1, hein? Potencializando ainda mais a crise no STF.
1: Caraca.
0: Em decisão, o ministro criticou medida de Mendonça, que classificou como, abre aspas, decisão em causa própria, e argumentou que afastamento da cúpula da PF comprometeria centenas de investigações. Isso não é óbvio, né, gente?
1: Que doideira, meu.
0: Como é que você pode decidir decisão unilateral de um ministro mandar afastar o comando da Polícia Federal inteira? Aí o 02 não quis assumir, os outros também colocaram à disposição. Quer dizer, peraí, tem algo de estranho. Né?
1: É.
0: Tem algo de estranho.
1: Tem algo de errado que não está certo.
0: Eu acho bom a gente chamar essa turma do STF, presidente Lula, presidente do Congresso, presidente do Senado, chamar essa turma para conversar, porque esse rolê tá ficando complicado, hein? E agora eu vi ontem que Marco Rubio, aquele mexicano que acha que é americano, que tá vindo aí fazer uma... como é que é? Ele tá vindo fazer uma visita aos países latino-americanos e começa pelo Brasil. Curioso, no período que o Brasil tá em processo eleitoral, Marco Rubio resolve vir fazer uma visita ao Brasil.
1: Que coisa, não?
0: Que coisa! Nossa!
1: Coincidências, né?
0: Nossa! Que coisa!
1: Vou lá dar um rolê lá no Brasil. Vou conferir o carnaval. Mas não é carnaval
0: não
1: ainda,
0: é carnaval,
1: não.
0: Carnaval, cara.
1: Não, eu vou lá na...
0: Cosme Damião.
1: Cosme Damião.
0: Ah, mas você agora, vocês não são cristãos? Você acredita em Cosme Damião? Você sabe quem é Cosme Damião?
1: Nem sabe.
0: Não, vou pro dia de Nossa Senhora Aparecida. Mas já passou a eleição.
1: Já passou a eleição.
0: Mas qual é o sentido de vir aqui? Mas eu não quero, que nunca veio, agora vai vir por quê?
1: Não é?
0: Que coisa esquisita.
1: Tem algo de errado, hein? Que não tá certo.
0: Pois é, tá aqui, ó. Vamos trazer também outras informações do G1, como virada numérica em Minas Gerais acende alerta para Lula. Olha aí, ó. Também mulher diz ter sido ameaçada por médium após denunciar fraudes em cartas psicografadas. STF em ebulição, a guerra deflagrada entre ministros da corte. Deixa eu ver o que mais que eu tenho por aqui, olha. Presidenciáveis já gastaram 74 milhões de reais com campanhas. 74 milhões. Deixa eu contar um negócio aqui pra você. Declarados, né, meu bem? Declarados.
1: É. Fora os ovos.
2: Fora o quê?
1: Fora os ovos.
2: Os ovos?
1: Os ovinhos que ainda vão nascer.
0: Ah. Aí, 9 horas e 49 minutos, Vini Marques, fala comigo.
1: A Agência Nacional de Vigilância Sanitária, Anvisa, aprova novo medicamento para tratamento de enxaqueca. O Aqipta Atogepanto. É indicado para adultos que têm pelo menos 4 episódios mensais de enxaqueca. De acordo com a agência, a substância atua no bloqueio de uma via envolvida na transmissão da dor. Além disso, é capaz de prevenir o aparecimento de crises. E a Anvisa também determina a proibição de dezenas de cosméticos e outros produtos comercializados no Brasil por falta de regularização sanitária. Atinge os itens Body Splash, sabonete, shampoos, cremes corporais, produtos capilares, bronzeador, repelentes de ambiente e até produtos anunciados para cuidados com a pele. Uma das medidas publicadas, a Anvisa proibiu um total de 37 produtos da marca Bunin.
0: Bunin?
1: É, Bunin. B-U-N-N-Y.
0: Bom,
1: já tinha proibido alguns, né? Agora estão proibindo mais 37 produtos dessa marca.
0: Bom, sigo por aqui agora trazendo os destaques do Extra, que fala aqui, ó, violência. Estão traumatizados. Filhos de 6 e 7 anos acham o corpo da mãe vítima de feminicídio em Caxias. Parentes apontam o marido como principal suspeito do crime. O caso é investigado pela DHBF. Olha aí, mais um caso de covardia contra mulheres, hein? Vamos ver essa história aqui. Edvânia Maiara Barbosa Santos, 29 anos, foi vítima de feminicídio na casa onde morava, no bairro São Bento, em Duque de Caxias, na Baixada Fluminense. O corpo foi encontrado na manhã de ontem, terça-feira, na cama dela, pelos filhos de 6 e 7 anos. As crianças chamaram vizinhos e acionaram o 15º Batalhão de Polícia Militar. Meu Deus do céu, que é isso? Meu Deus do céu, que você faz isso com uma criança, gente? A criança achando, de 6 e 7 anos, achando o corpo da mãe na cama, acionaram os vizinhos e depois as próprias crianças ligaram para a polícia militar. Que covardia, gente. Olha, aí tá aqui, ó, os vizinhos falando que as crianças estão traumatizadas, não querem sair de perto da avó, choram o tempo todo, estão tendo febre. Imagina a dor deles. Na hora que acharam, eles não perceberam que ela estava morta, acharam que ela estava machucada, contou uma parente que pediu para não ser identificado. De acordo com um relato de testemunhas, na segunda-feira à noite, Edvânia e o marido foram a uma festa. Na volta para casa, já na madrugada de terça, os dois teriam discutido. Vizinhos ouviram gritos e barulhos. Depois, o homem foi visto deixando um imóvel com uma mochila nas costas. Ao ser encontrado, horas depois, o corpo de Edvânia tinha sinais de espancamento e marcas no pescoço. Ela deixou outros 3 filhos. Equipes do 15º BPM isolaram o local do crime para realização de perícia na Delegacia de Homicídios da Baixada. As investigações do crime estão a cargo da especializada. Mais um covarde, né? Quando a polícia achar, vai dizer que é bonzinho também. Sinceramente, muita covardia. Vini, fala comigo.
1: Olha, bombeiros encontram corpo de criança desaparecida perto de Rio, em Santa Catarina. O Antônio Carlos Gomes Teixeira, de 4 anos e portador do transtorno do espectro autista, foi achado 14 quilômetros rio abaixo no ponto do seu desaparecimento. Triste demais. Estavam essa semana aí procurando ele, né?
0: Tadinho. Deus tenha misericórdia dessa criança, covardia.
1: Região ali de Cambará do Sul. Não, ele estava perdido, né? Acho que ele se perdeu próximo ao rio, né? E provavelmente foi levado pelo rio.
0: Nossa,
1: foi encontrado,
0: senhora, que tragédia.
1: 14 quilômetros depois, né?
0: Você vê, criança deixa a gente doida, né? Olha aqui, também trazendo em destaque, olha aí, ó. Agora, outra informação também do Extra. Dino determinando volta de Andrei Rodrigues à direção-geral da PF após Mendonça afastá-lo. Polícia Civil prende suspeito de tentar sequestrar adolescente no Engenho Novo. Olha aí, ó. Também destaque, deixa eu ver aqui. Anvisa aprova genéricos de medicamento contra diabetes e obesidade. Mais canetinha emagrecedora entrando no
1: mercado. É muita caneta, né?
0: É. Luísa Sonza rebate comentários de shows esvaziados no Rock in Rio e curte posts contra a crítica. Poxa, a mulher deu o maior showzão. Cantou com o Roberto Menescal, depois trocou de roupa, ficou lá...
1: Rebolou bonito.
0: E tem gente que ainda critica, né? Olha, não dá pra entender.
1: Tem gente
0: realmente
1: que só quer criticar, né?
0: É, tem gente que...
1: Tá nem aí.
0: Olha aqui, advogado é condenado por tentativa de homicídio contra a ex-esposa que foi impedida por trava de arma e garçom heróico. Page not found, hein? Notícia aqui, deixa eu ver onde que aconteceu isso. Olha aí, advogado Matthew Exton, de 43 anos, foi condenado por tentativa de homicídio, agressão qualificada e crimes com arma de fogo. Isso foi num restaurante em Ohio, nos Estados Unidos. Ele tentou atacar a esposa. A leitura da sentença está marcada para 21 de setembro desse ano. O crime foi em abril de 25. Matthew avistou a ex-mulher jantando com a família, pediu uma bebida no bar e, ao sair, cuspiu em direção à mesa. Pouco depois, retornou armado e avançou contra ela com a intenção de atirar. A tragédia só não aconteceu porque o agressor esqueceu de destravar a trava de segurança da pistola, que estava carregada com uma bala na câmara e outras 7 no carregador. Olha aí, ó. Caramba, hein? Ao perceber a falha na investida, um garçom agiu rapidamente e derrubou o Matthew, permitindo que clientes e funcionários o contivessem. A promotora do caso destacou a gravidade da ação e a coragem dos presentes. Bem feito. Condenado, que seja condenado e apodreça na cadeia. Vini, 9 horas e 56 minutos. O que você tem aí pra mim?
1: Olha, após explosão no Sol, tempestade solar vai atingir a Terra e pode afetar satélites, celulares e rádios. Uma forte atividade registrada no Sol colocou a Terra em alerta para a chegada de uma tempestade geomagnética. O fenômeno pode provocar alterações no campo magnético terrestre e afetar sistemas tecnológicos nos próximos dias. De acordo com a Administração Oceânica e Atmosférica Nacional dos Estados Unidos, a previsão aponta inicialmente para uma tempestade de nível G1, considerada fraca. Possivelmente, posteriormente, as condições podem alcançar o nível G2, classificado como moderado.
0: Olha aí, essas tempestades também afetam os seres humanos, tá? Não fica achando que é só aparelho, antena, rádio, televisão, não, tá?
1: É, glândula pineal.
0: É, os seres humanos, afeta a gente. Aquela sua doidice que bate assim de vez em quando, pode ser, né?
1: É, às vezes é da tempestade solar, né?
0: Olha aí, ó, tomara que não saia ninguém por aí bancando a valente, querendo matar a mulher ou os outros, né? Só espero que essa tempestade solar traga paz pra vida das
1: pessoas.
0: Olha aí, ó, Dino determina a recondução de Andrei Rodrigues ao comando da PF. Breaking news aqui no site da CNN. Também CNN destacando que Mendonça avisou a AGU e ministro da Justiça sobre afastamento da cúpula da PF. Moraes Mendonça é uma ruptura de convenções, diz especialista. Também destaque, deixa eu ver o que mais que tem aqui que vale de interessante. Não,
1: a Mega Sena acumulou.
0: Acumulou, Vini?
1: É, subiu para 76 milhões de reais.
0: Opa, agora já vi vantagem.
1: É vantagem, já curti também.
0: Vamos jogar?
1: Bora.
0: Olha aqui, também no Metrópolis, Dino reverte decisão de Mendonça e manda Andrei voltar ao comando da PF. Dino cita atropelos processuais e manda reintegrar Andrei e diretor da inteligência da PF e pede que caso seja analisado pelo plenário. Alguém tem que botar ordem nessa bagaça, né?
1: É.
0: E o Mendonça restringe produção de relatórios e impõe limite à inteligência da PF. Engraçado. O ministro está restringindo a produção de relatórios e impõe limite à inteligência da PF. Ó, vocês que são muito inteligentes, não investiga muito não, né? De chegar perto de mim, tá proibido investigar. É.
1: Dos meus amigos também,
0: tá? Então, ó, já deu para perceber que eu vou aqui dar uma canetada fácil do senhor. Acho que é isso, né, Vi? Não sei se eu tô...
1: É, pode ser.
0: Será que eu tô enganado?
1: É, às vezes...
0: Não sei, será que eu tô enganada?
1: Acho que não.
0: Olha aqui, também tem pesquisa, hein? Lula tem 38% no primeiro turno e Flávio marca 37%. Cury 6,6% diz meio ideia, hein? Pesquisa meio ideia divulgada hoje mostra o presidente Lula com 38,4% das intenções de voto no primeiro turno das eleições, tá? E Flávio Bolsonaro, senador, aparece logo atrás com 37,3%. Os dois estão empatados dentro da margem de erro da pesquisa, que é de 2 pontos percentuais para mais ou para menos. A diferença entre os dois é de apenas 1,1 ponto percentual, tá? Em terceiro está o escritor Augusto Cury, que já soma 6,6%. Tá assim a pesquisa, hein? Lula com 38,4%, Flávio com 37,3%, Augusto Cury com 6,6%, Renan Santos com 4%, Ronaldo Caiado com 4, Zema com 1,5, Pablo Marçal com 1,5, Samara da UP 0,7 e o resto dos entrevistados pontuaram menos que 0,4. A pesquisa completa tá no Metrópolis, mas já tô puxando aqui também para pedir para jogar lá no portal RC24H para você ter acesso com mais facilidade, tá? Sigo por aqui, Vini, agora são 10 horas em ponto. O que você traz aí para mim?
1: Olha, um terremoto de magnitude 5.3 atingiu o Tibete, na China. Segundo o Centro Sismológico Europeu Mediterrâneo, o tremor ocorreu a uma profundidade de 35 quilômetros. A região foi atingida por um outro tremor de magnitude 5 no início do mês. As enchentes repentinas que atingiram o Nepal e o Tibete em agosto mataram pelo menos 43 pessoas no lado chinês da fronteira.
0: Meu Deus do céu.
1: Continua tendo terremoto lá, né?
0: Meu Deus do céu. Como se fosse pouco os últimos acontecimentos, ainda temos riscos da situação se agravar ainda mais, né? Agora, 10 horas e 1 minuto. Deixa eu ver aqui os destaques do site da rádio RCFM, que fala aqui, ó. Música, respeito, conquista quarto lugar no Festival Nacional da Canção entre 1.200 músicas inscritas, hein, Vini Marques?
1: Que beleza,
0: hein? A Juliara Guiner.
1: Fera demais.
0: Quarto lugar, belíssima, com
1: que
0: sua
1: beleza,
0: voz,
1: hein?
0: Maravilhosa. Parabéns, Juliara. Olha aí, TRRJ oferece transporte gratuito e adaptado para eleitores com deficiência em São Pedro da Aldeia. Projeto piloto, seu voto importa. Vai buscar e levar eleitor em casa. As solicitações devem ser feitas pela internet até o próximo dia 14 de setembro. Já o Banco de Emprego de Rio das Ostras está oferecendo 465 vagas, Vini. 10 horas e 1 minuto. Hoje é dia 9 de setembro de 2026. O que é dia 9 de setembro, Vini Marcos?
1: Hoje é o dia da velocidade. Vamos rápido.
0: Opa, o dia da velocidade?
1: Dia da velocidade. É o dia do administrador também.
0: Opa.
1: E também é o dia do bug. Porque é aniversário da primeira vez que ocorreu um bug em computador, que foi em 1958, se não me engano.
0: Interessante. 1958?
1: É, 19... deixa eu ver aqui, não. Eu tenho a data.
0: Não, não foi 1958.
1: É o bug, calma aí. Calma aí, o bug? O primeiro bug.
0: Não, não foi 1958. Não pode ter sido. Deve ter sido 78, 88. Enfim, depois a gente checa isso aí. Que mais?
1: É não, 1947.
0: Que isso?
1: Na verdade.
0: Primeiro bug no
1: computador? Ano antes do ano que eu falei. 1947. Foi em um computador da Universidade de Harvard. Foi a primeira vez que ocorreu um bug.
0: Curioso.
1: É,
0: que mais?
1: Dia do bug, né? Calma aí.
0: Dia do bug.
1: Deixa eu voltar aqui em cima, que é onde eu botei no início.
0: Atrapalhei você, segura por aí.
1: Mas vamos lá, dia do cachorro quente.
0: Opa!
1: Que beleza, hein?
0: Aí eu vi vontade.
1: Com ervilha. Só que não pode ser aquela ervilha com Deus, cocaína, não. Dia do médico veterinário.
0: Ah, um beijo pra doutora Fenella, um beijo pra doutora Carol.
1: E dia internacional do Sudoku. Eita. Sudoku é aquela. É tipo um quadrinho.
0: Ai, que susto.
1: Um quadrinho moderno, assim.
0: Ai, pensei que era
1: meio
0: pensei
1: oriental.
0: Que era as pessoas suando pelas partes extremas do corpo.
1: Sudoku. Dia internacional para proteger a educação de ataques.
0: Tá bom.
1: Profundo, assim. Não é romântico, mas é profundo.
0: Vamos que vamos sair pra comer um pãozinho do Mercado Gomes, tomar nosso bora café, que daqui bora a pouquinho tem previsão do tempo. Tem meu amigo Humberto falando do Sona Hells. Uma promoção especial pra você. Eu vou sair rapidinho pro intervalo, já já a gente volta. Inclusive, nosso convidado de hoje é Aquiles Barreto. Vamos falar sobre política?
1: Vamos.
0: A resenha vai ser boa, hein?
1: Essa fala vai ser boa.
0: Até já!

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1: Olha aí, minha gente, estamos de volta, 10 horas e 14 minutos. Você é muito bem parado aqui no 88,7 RCFM, sintonizando a região. Já conosco aqui nos nossos estúdios, Aquiles Barreto, ele que já foi prefeito de Cabo Frio, vereador, secretário, não só aqui em Cabo Frio, como na capital do Rio de Janeiro. E hoje está na coordenação de campanha de Eduardo Paes para o governo do estado do Rio de Janeiro. Mas não é só por isso que a gente o trouxe, não. Ele tem uma boa análise política. E como esse final de semana teve uma polêmica envolvendo uma declaração dele, a gente trouxe ele aqui para fazer uma resenha. Seja muito bem-vindo aqui, Elis. Obrigada pela sua presença. Primeira vez aqui, né?
2: É, primeira vez. Você está ficando chique, né? Cada dia evoluindo mais.
1: Graças a Deus.
2: Ótimo. Muito prazer. Muito obrigado por essa oportunidade. E espero que eu possa estar contribuindo um pouquinho.
1: Vamos contribuir sim daqui a pouco. 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
1: Olha aqui, ó, deixa eu chamar a Jaque Duarte pra cá. Jaque, vem com previsão do tempo rapidinho que eu preciso bater um papo com Aquiles Barreto. E é agora. Solta aí, Jaque. Previsão
5: Bom
1: do
5: dia,
1: tempo.
5: Queridos amigos ouvintes e telespectadores da Rádio RCFM. Hoje, quarta-feira, 9 de setembro, a região dos lagos segue com muita instabilidade. Hoje a gente tem 90% de chance de chuva, principalmente a partir das 3 horas da tarde. E outra, venta bastante, principalmente agora, ó, os ventinhos. Aqui em Cabo Frio venta bastante. As rajadas de vento podem chegar a 40 km por hora e as temperaturas sobem um pouco. A mínima é de 21 graus e a máxima chega aos 27 graus. E a tendência é um aumento gradual até o sábado, depois de tantos dias com essa forte frente fria, fez muito friozinho, inclusive de madrugada, o calor volta, mas a previsão é de uma nova queda nas temperaturas a partir da próxima semana. Por isso, atenção com a hidratação e com a saúde, porque essa mudança constante de temperatura mexe com o nosso corpo. E ainda tem chuva nos próximos dias. Atenção, motoristas, a pista escorregadia, possíveis pontos de alagamento. Pedestres, evitem árvores e estruturas que possam ser deslocadas pelo vento. E na praia, muito cuidado, não há alerta de ressaca pela marinha, mas o mar está muito mexido por conta dos ventos, propício a afogamento. Então tenham atenção. Em caso de emergência, acione a Defesa Civil no número 199 e o Corpo de Bombeiros no 193. Eu fico por aqui com a previsão desta quarta-feira, inclusive sentindo essa brisinha aqui, ó, do nosso janelão, que a gente não tem mais aquela friaca por enquanto. Tá um ventinho gostoso. Vou curtir minha quarta aqui dessa janela, com essa vista incrível de Cabo Frio, e volto com vocês aí do estúdio.
1: Obrigada, Jaque, muito obrigada. 10 horas e 22 minutos, você muito bem parada aqui no 88,7 RCFM, sintonizando a região, de volta para os nossos estúdios. Estamos aqui recebendo o Aquiles Barreto, ele que já foi prefeito de Cabo Frio, já foi vereador, já foi secretário. Agora ele está dedicado a coordenar a campanha do candidato ao governo do estado do Rio de Janeiro, Eduardo Paes. Você que também está na executiva do PSD, não é isso?
4: É isso.
1: Aquiles, qual é o seu cargo na executiva do PSD?
2: Hoje, assim, como eu estou diretamente em campanha, eu estava na Secretaria-Geral, agora eu estou na suplência da Secretaria-Geral.
1: Mas tem, assim, essa missão de estar ali na coordenação, especialmente aqui nessa parte aqui da Baixada Litorânea, não é isso?
2: Renata, primeiro, assim, eu já trabalho com o Eduardo...
1: Primeiro você dá bom dia para os meus ouvintes, senhor
2: internauta. Eu já tinha dado bom dia antes do colchão, entendeu?
4: Então tá vendo?
2: Mas agora eu dou de novo um bom dia. Primeiro, um prazer, Renata, estar aqui junto com você. Né? Agora na rádio também, porque na última vez que eu fui, ainda era só o portal de notícias. Agora já com a rádio aqui, com uma boa estrutura, para que a gente possa estar fazendo comunicação. Tá indo até onde, Renata, a rádio?
1: De Rio Bonito até Rio das Ostras.
2: Olha, tá
1: e
2: vendo?
1: Pega alguns lugares lá de Macaé também, que a gente tem aí.
4: Subida da Serra. Saquarema.
1: Pega... Ih, vai lá em Lumiar, São Pedro da Serra, vambora.
2: Caramba. Renato, nossa. Então, assim, eu já trabalho com o Eduardo do lado politicamente desde 2018. Já estamos indo para aí para 7 anos. Então, já fui secretário do lado dele, tive na montagem do partido do PSD pelo esse estado. E hoje meu papel, você fala em coordenador, mas Eu sou um colaborador, eu sou um amigo, sou uma pessoa que acredito muito no poder de gestão do Eduardo Paes, assim como ele fez na capital. Ele tem colocado algumas propostas aqui em especial para a nossa região. Então, meu papel é tentar unir pessoas, projetos, ideias, para que a gente possa estar colocando o 5-5 na rua. O que acontece muito nessa eleição, Renata? O PSD nunca teve governador do estado na história. Já tivemos de vários outros partidos, o PSD não. Ou seja, o PSD ainda é um número desconhecido estadualmente. Eduardo fez isso na capital muito forte e a gente precisa estar levando o 5-5, né, para todo qualquer canto. Então, o meu papel é esse. Eu estou responsável por 19 cidades, talvez quase todas as cidades que aqui estão ouvindo a gente, eu estou responsável em tentar levar o 5-5 com mais força. E agora, a partir de hoje, as pessoas vão ver na rua bastante 5-5, bandeira, bastante influência nas redes sociais. Então, assim, as propostas regionais, o Eduardo está começando a publicar a partir de hoje, então acho que a gente vai fazer um bom trabalho.
1: Eu percebi isso hoje, quando eu saí de casa, eu já vi umas meninas segurando bandeira ali na Avenida Wilson Mendes, ali naquele posto BR, ali na entrada do Jacaré, e a gente estava vendo só essa movimentação por parte do Douglas Ruas, né? Então, a gente pode entender que agora vocês estão começando também a botar um pessoal na rua já para fazer uma campanha, né? Mas esse não é o tema que te traz aqui. O que te traz aqui é que esse final de semana, sexta-feira, tivemos uma polêmica que deu o que falar no fim de semana, né? Que foi a pesquisa que foi publicada, pesquisa registrada no TRE, nós publicamos no portal RC24H, que coloca Douglas Ruas e Eduardo Paes empatados tecnicamente. Só que tem um detalhe, a pesquisa é aqui em Cabo Frio, né? Ela não fala sobre outras cidades da região, mas foi o suficiente para causar. E como no sábado vocês tinham uma atividade lá na região do 2º Distrito de Cabo Frio, né? E em dado momento questionaram a você sobre a realidade daquela pesquisa. E aí você fez um desafio.
2: Verdade. eu falei o seguinte, Renata, eu não sou analista de pesquisa, né? Não tenho essa profissão, se essa profissão até que existe, mas eu sempre fui muito respeitado por entender a política aqui da nossa região. Eu vi algumas novidades nessa eleição, acho que dois nomes postados para a nossa região dos Lagos estão muito bem nas pesquisas e até no clamor popular, é o Vantuil de Iguaba, que fez uma bela gestão quando foi prefeito de Iguaba Grande. E a Ana Paula Mendes, que é uma jornalista da InterTV, que veio com uma novidade. E essa pesquisa, ela confrontava também não só o governador Eduardo Paes, mas também essas duas candidaturas.
1: É verdade.
2: E eu, como também tenho acesso às outras pesquisas, apenas disse, se a pesquisa deles, eles querem divulgar e querem dar publicidade a ela, é deles. A gente tem a nossa. Então eu falei, pesquisa, cada um tem a sua. Eu vejo uma pesquisa muito mais favorável para esses candidatos que ali foram citados. Eduardo, eu vejo com uma diferença ainda de 15% à frente do Douglas, né? E os outros...
1: Mas não aqui em Cabo Frio.
2: A Ana Paula e o Vantuil também, ainda com uma votação maior que apareceu na pesquisa. Renata, a gente só pode fazer divulgação da pesquisa que é registrada. Então, eu tenho pesquisa não local de Cabo Frio, mas eu tenho pesquisas que é geral. Então,
1: Você tinha dito até que era Paraná Pesquisa, que por sinal foi publicada ontem, né?
2: Então, dentro do geral tem os retratos de cada região. Então, o retrato da região publicada pela Paraná Pesquisa da região dos Lagos passa de 15%.
1: Uau!
2: O Eduardo para o Douglas. Então, o retrato da região dos Lagos. Pesquisa, quando é feita, ela é feita um pedacinho em cada canto desse estado, né? Proporcionalmente aos números de eleitores que tem. Lógico, vão perguntar muito mais gente na capital, porque a capital detém de um número percentualmente maior. A região dos Lagos é menos, então pergunta menos gente é perguntada aqui na região dos Lagos. Mas o recorte que tenho é, sendo objetivo, e aí como a gente está falando de uma pesquisa do Paraná, pesquisa registrada, eu posso falar aqui. Então o retrato que nós temos, o Eduardo aqui na região dos Lagos, passa de 15% do Douglas Ruas, aqui na região dos Lagos.
1: Como um todo, né?
2: Como um todo. A Ana Paula em Cabo Frio passa dos 20 mil votos e o Vantuil em Iguaba passa dos 60% de votação da sua cidade, que representa aí quase 12 mil a 13 mil votos somente em Iguaba Grande, que é um fenômeno. E quero deixar um parênteses. nunca, em todas as últimas eleições, nenhum candidato passou de 50% da sua cidade numa votação de deputado estadual ou federal. Quem está com projeções de estourar essa barreira é a Manuela Pérez em Saquarema. Mas ninguém, você pode pegar análise e pesquisa de vários outros anos, nunca ninguém conseguiu. E o Vantuil hoje bate dentro do nosso registro da Paraná Pesquisa no local, regional, ele bate ali e coaba mais do que 63% dos votos. Fenômeno. Acho que esse fenômeno deveria também ser repercutido por outros... para outra cidade, para poder entender o que ele fez lá em Iguaba, qual foi a importância dele ter feito em Iguaba. E, paralelamente a isso, a grande novidade dessa eleição não é, na minha opinião, a Gabriela. A Gabriela, ela pode ter nova na política, é uma médica respeitada, de família tradicional. Eu não tenho uma vírgula para falar da Gabriela, acho que ela é uma boa candidata. Acho que tem aqui colocado seus projetos, suas propostas, né? E a gente tem aqui torcer para que a região dos lagos faça bastante deputado. Acho que
1: concordo,
2: esse é o
1: você.
2: Nosso papel.
1: Mas não é, um não precisa anular o outro, né?
2: Mas, é claro, a Magdala na última eleição, Renata, ela teve 30 mil votos contra o Serginho. Por conta da máquina, da força da máquina. Então, assim... A Gabriela ter colocado esse número de pesquisa com a força da máquina que a gente conhece da cidade de Cabo Frio, na minha percepção, não é novidade. A novidade é quem não está com a força da máquina se colocar como nunca foi candidata, como uma pessoa vista e lembrada para muitas pessoas. A Ana Paula, na minha opinião, é uma grande novidade nessa eleição, uma surpresa, e uma surpresa que quando eu brinquei aqui com o Alex Garcia, eu disse que, Alex, a eleição não se ganha somente em Cabo Frio. Eu estou com pesquisa que a Ana Paula pontua em 51 municípios desse estado.
1: Uau!
2: Em Campos, a Ana Paula é terceira colocada.
1: Caramba!
2: Em Nova Friburgo, a terceira colocada. Por quê? Porque Campos e Nova Friburgo foram polos da InterTV.
1: Entendi.
2: Então é aí que você faz análise política. Você não pode falar somente de uma cidade, que aquela cidade dará voto e dará eleição para aquele candidato. Eu vou fazer minha última análise aqui. Nessa minha primeira fala, as pessoas, assim, eu não quero entrar em méritos de cidade, porque aí cada cidade vai contar a sua história. Eu quero entrar em méritos de estratégia política. Aí as pessoas têm falado, mas o Adane de Alexandre não tem condições nenhuma, porque Búzios tem muito pouco voto.
1: Mais ou menos.
2: E aí eu começo a ver o Alexandre fazendo muitas atividades fora da cidade de Búzios, para que possa entender a necessidade eleitoral que se precisa. Então, Alexandre é um cara que é prefeito, experiente, político. A gente conhece Alexandre, eu conheço desde 2008, quando era vereador ainda. E depois virou vice-prefeito, prefeito da cidade.
1: E ele foi candidato a deputado também?
2: Estrategista. Sabe muito.
1: Muito.
2: E assim, as pesquisas que tenho, eu já vi o nome da Dani pontuar em 73 cidades.
1: Eles estão em 74 cidades.
2: Sabe? Caramba! Dani? Bate quase com o número que eu tenho a nível pesquisa.
1: Você está certíssimo. Ontem eu falei com uma figura que é da coordenação de campanha e me passou esse bastidor de que a Dani já está em 74 municípios dos 92 do estado. Então pode ser uma surpresa nessa
2: verdade.
1: Eleição.
2: Eu acredito por conta disso. Né? Porque assim... Renata, qual é a chance de uma LERJ ser representada pela região dos lagos? Quantos deputados a gente já conseguiu fazer ao máximo numa legislatura? Na última era o Pedro Ricardo e o Serginho, na outra era a Márcia Giovanni e o talvez Marquinhos Mendes, eu não lembro exatamente qual ano cada um, mas assim, eu nunca vi...
1: Jânio também, tinha uma época que teve
2: Jânio. Uma época com o Pedro Ricardo também lá de Saquarema. Então, assim, eu não lembro nenhuma época que nossa região fez mais do que 3 deputados. Não. Isso acontece por quê? Porque a nossa região, comparado com a Baixada e comparado com a região metropolitana 1 e 2 e a capital, ela é muito menor. Então, lá é representativo, é voto. Então, quando eu vejo o Alexandre fazendo esse trabalho, quando eu vejo a Ana em 51 cidades, quando eu vejo o Vantuil em várias outras cidades... É porque também a gente entendeu o seguinte, olha, o pessoal vem roubar nosso voto aqui e nós temos que também, em alguns cantos, pegar esse voto. Eu falei a palavra roubar, mas é no sentido...
1: Conquistar, né?
2: É
1: buscar, né?
2: Buscar, é porque aqui o pessoal vem roubar mesmo, né? O pessoal vem na grana. É, né? Verdade. E a gente vai ter que ir lá para poder fazer o convencimento. Então, eu vejo 3 candidaturas com muito bons olhos e com muita chance da gente ter maior representatividade. Se a gente faz 3, e aí, aqui eu estou fazendo uma análise um pouco para o nosso campo. Se a gente faz 3, quem tem muita chance também ali é o Pedro Ricardo e a Gabi, né? E a gente fica na região do Vasco com 5 deputados.
1: 5 deputados? Nossa,
2: se a gente tiver
1: incrível.
2: Isso, Renata, se a gente tiver isso, a gente vai ter a rodovia 106. Você conhece a Amaral Peixoto?
1: Oh!
2: A Amaral Peixoto, ela vai ser duplicada daqui até Macaé. Ela vai conseguir sair de Saquarema até Macaé duplicada se a gente tiver a força de 5 deputados. Isso vai melhorar o trânsito, a vida das pessoas.
1: Não fala não.
2: A gente pode botar aqui, se a gente tiver 5 deputados, uma UENF. É uma faculdade que ela foi instalada um polo ali na Fazenda Campos Novos de pesquisa e pode ser ampliada para que a gente possa dar oportunidade para os nossos jovens, que a Fazenda Campos Novos está no eixo Búzios, está no eixo de Rio das Ostras, está no eixo de São Pedro, de Araruama, de Cabo Frio, de Arraial, está no eixo.
1: É verdade.
2: Então a gente pode, com 5 deputados, trazer uma UENF para cá. A gente pode ter, eu lembro, Renato, uma vez que você recebeu então um deputado num programa seu, alguma coisa que você fazia, acho que você era repórter de rádio ainda, que o Bernardo Ariston falava do Centro de Convenções Regional da nossa região. Bernardo era deputado federal e ele falava sobre isso. A gente precisa ter um Centro de Convenções Regional para a nossa região, para que a gente possa, na baixa temporada, ter o movimento do encontro do cardiologista, do encontro do ortopedista, do encontro das motocicletas, do encontro dos não sei o que mais, para que a gente possa estar ocupando. A gente precisa fazer o que nós fizemos com o Galeão, fazendo de novo aquecimento do Galeão, fazer com o Aeroporto Internacional de Cabo Frio. Nós temos que colocar voos diários para a cidade, para a região dos lagos, para a gente possa trazer o turismo segunda, terça, quarta, quinta. A gente precisa de novo trazer o transatlântico, que tanto animava a nossa cidade, a nossa região dos lagos. Então, assim, Renata...
1: E tem outra coisa que eu não posso deixar de falar, né? Que une todos os moradores da região dos lagos quando o assunto é morrer de raiva. Reduzir o pedágio da Via Lagos, né? Com 5 deputados, a chance é maior, né?
2: Eu queria, Renata, fazer um desafio aqui a você e pedir para que esses candidatos que aqui citei, que está dentro da nossa bolha mais próxima aqui, faça esse compromisso com a nossa região.
1: É verdade.
2: Nós vamos reduzir a tarifa do pedágio da Via Lagos. Nós vamos obrigar a Prolagos cobrar somente a água consumida e não uma tarifa absurda.
1: Eu acho uma ideia
2: incrível. Que quando você passa de 20 mil litros, você tem que pagar quase R$530 para uma água que você pode consumir somente 21 mil litros. Paga R$500. Um comércio paga 10 mil litros, 410. Nós temos que fazer essa discussão. E os deputados vão servir para isso. Por isso que, lógico, cada um aqui tem o seu voto do coração. Né? Um tem um, outro tem outro. Mas eu aqui quero falar o seguinte. Deputados que estão me escutando, façam uma carta compromisso com o nosso povo. Quando você divulga essa carta compromisso com esses pontos que eu estou elencando aqui, a população da região dos lagos vai tendenciar a votar em candidato da região. Eles vão olhar, vão falar...
1: Excelente ideia.
2: Eu estou vendo aqui, eu até sugiro que alguém possa fazer esse movimento. Associação Comercial, a CIA, que está me escutando, faça esse movimento. Associação dos Hotéis, faça esse movimento. Uma carta compromisso para os deputados que têm chance de ganhar ou que estão disputando esse pleito possam assumir para que faça a população da região dos lagos pensar em votar neles. Pensar em falar... E por que assim, Renata? Sabe como que é o voto do deputado? O vizinho pede para votar em alguém.
1: O papelzinho, o amigo, que eu acho no chão.
2: Para votar em alguém. Se a gente tem um documento da região dos lagos assinado pelo Trade Turístico, pela CIA, pela Associação Comercial, pelo Rotary Club, se a gente tem um documento formalizado que os deputados vão estar imbuídos a votar nisso, o vizinho pode falar assim, você já viu o que está acontecendo? Tem um movimento da gente votar em candidato daqui. Aí o amigo vai falando para o amigo, o conhecido vai falando para o conhecido, e daqui a pouco aquela margem que a gente tem de 45% a 50% do voto regional votando regionalmente, a gente pode chegar a 70% e 80%. Melhora para a Gabi, para a Ana, para a Vantuil, melhora para todos os candidatos que aqui estão. Então eu gostaria de propor isso aos deputados. Façam carta compromisso com a região. Assim a gente vai ter Amaral Peixoto duplicada, a UENF, a gente vai ter o aeroporto funcionando 24 horas, a gente vai ter uma melhoria do serviço público para o Estado.
1: Lagoa de Araruama também está nesse compromisso, né? Ontem mesmo a gente falava aqui com a doutora Gabriela e eu pedi para que ela assumisse também esse compromisso, porque o irmão dela startou essa preocupação e trouxe solução, mas a gente, depois que o Serginho deixou de ser deputado, a gente viu que essa questão da Lagoa de Araruama desacelerou. E aí é a questão que a gente vem falando muito, né? Se tivéssemos mais de um deputado, uma bancada da região dos lagos, outro dia eu vi um empresário falando uma questão

0: metropolitana do Rio de Janeiro, né? Onde que está essa falha da gente? É essa, essa coisa de comprar voto mesmo?
1: Não, Renato, eu acho assim, vamos fazer uma análise do deputado federal. Hoje, sabe qual é o deputado federal do interior eleito? Murilo. Murilo, lá de Itaperuna. Tem outro? Agora podemos ter.
0: Como assim, Murilo? Nunca ouvi falar dele.
1: Murilo de Itaperuna é do interior. O resto tudo é Baixada e capital. Ou voto ideológico. É um Lindbergh, é um Glauber.
0: Sim, sim.
1: Mas
0: sim.
1: O interior não consegue fazer deputado federal. Entendi. Porque falta voto. Porque é injusto essa matemática eleitoral nossa. Como é que a região dos Lagos vai conseguir disputar com São Gonçalo? Nova Iguaçu, eleitoralmente, eles vão fazer mais votos. Por isso que eu acho que quando tem isso, ou a gente muda o sistema eleitoral, que não está em discussão aqui, porque nós somos aqui um grãozinho de areia nessa discussão, ou a gente territorializa e faz regional as bandeiras para que Cabo Frio não passe a ter só 150 mil votos, passe a ter 800 quando você regionaliza a bandeira. Quando você tira Cabo Frio e fala da UENF, quando você fala da Amaral Peixoto, quando você fala do centro de convenções, do aeroporto, da Lagoa de Araruama, você não está falando só de Cabo Frio, você está falando regional. Então, acho que o trabalho dos deputados deveria já ter começado isso lá atrás, mas ainda há tempo, porque agora que a população se atenta a votar, o trabalho será, olha, a região tem 800 mil votos para organizar a eleição dentro dos seus candidatos com potencial de vitória. Eu acho que essa discussão tem que ser feita agora. A gente só vai conseguir ter representação forte no Congresso ou na Alerj quando nós da região dos Lagos entender que nós precisamos dar o voto, né, a candidatos daqui. Tem gente que fala assim, é o mesmo olhar, Renato, você vai me entender. Tem gente que fala assim para mim, eu só voto em mulher, porque eu quero que mais mulheres represente na Alerj ou no Congresso Nacional.
0: Conheço gente assim também.
1: Eu vejo muita gente falando isso. Qual o objetivo dessa pessoa? Aumentar a participação feminina dentro da Alerj, não é isso?
0: É claro.
1: Ela quer eleger mais mulheres para poder as mulheres fazerem parte da Alerj. Quando a gente fala, nós da região só vamos votar em candidatos da região, nós estamos aumentando a chance de ter mais representatividade. Então, a matemática é simples. Ou a gente faz uma política, Renata, Demilton, Amauri, Sidney, todos os jornalistas aqui, ou a gente faz uma análise para que a gente possa estar dando força à região dos Lagos, ou vai acabar essa eleição a gente elegendo um ou dois e a região dos Lagos ficar em segundo plano.
0: Agora, a gente tem um dado curioso da última eleição, né, Aquiles? Milhares de candidatos tiveram um ou dois votos aqui, né?
1: Mil candidatos, né?
0: Mais de mil candidatos. Tiveram na faixa de 1 a 10 votos. Um fenômeno curioso, uma pessoa que você nunca ouviu falar, que talvez nunca nem esteve aqui para buscar voto, mas que leva ali 10, 15 votos, aí você vai somar, pega no final do pleito ali, você vai somar e deixou escapar ali 10, 15 mil votos para uma pessoa que não tem nenhuma identificação por causa disso que você falou, do vizinho que pede, do primo, meu primo é candidato, vota nele aí, tal e tal. Como a gente, embora estejamos em pleno período eleitoral, a gente sabe que ainda tem gente que sequer sabe que teremos eleição, né, para outubro. Eu estava vendo outro dia o professor Heraldo, lá de Arraial do Cabo, contando que foi no supermercado e a menina não sabia nem que ia ter eleição em outubro. Então a gente ainda está nessa fase de tentar explicar para as pessoas que elas vão participar de uma eleição em outubro. E quando você fala de 6 nomes ainda?
1: Eu acho que esse é um número que acontece em todas as eleições. É um número de indecisos, de pessoas que estão meio desconectas com a política. Porque às vezes a gente vive numa bolha muito grande política e a gente fica assim, cara, mas como é que você não sabia? Porque o cara, Renata, tem que acordar cedo para trabalhar, o cara tem que bater uma massa numa obra, o cara tem que levar a comida para casa, o cara tem que ter o seu sustento. O cara, às vezes, fura o pneu da bicicleta para poder chegar em casa, o cara tem que se sujar tudo para poder conseguir consertar. A vida, né, como ela é...
0: É dura.
1: Ela é dura. Então, e os políticos que nos representam, muito das vezes, eles deixam a desejar. Por isso que esse descontentamento, né, esse distanciamento do eleitor. Mas eu vi agora, essa última semana, quando começou a televisão, quando começou o Zap funcionar muito bem, eu vi muita gente já se

0: Definindo o voto, o número de indecisos caiu de 80, que era ainda 82, já chegou a 44, 42%. É um número grande? É, mas natural ainda nesses três semanas finais aí. Você lembra da última eleição que as pessoas foram conhecer o Wilson Witzel, faltando 3 dias para a eleição?
1: Foi assim?
0: A loucura que foi?
1: Eu lembro que ele foi um fenômeno, que ele se consolidou basicamente depois daquele debate também que o... Na época era o Romário que estava em evidência, mas o Romário fez um debate horroroso, desqualificou ele completamente, viu que ele não tinha condição, e aí o Witzel surgiu ali como um nome alinhado com o bolsonarismo, né? Com o Bolsonaro. Mas você acha que existe essa chance? Hoje eu tenho visto, por exemplo, que ontem... Eu acompanhando a sabatina que o Douglas Ruas participou no Globo, ele está muito bem treinado para tentar se descolar da imagem de Cláudio Castro, né?
0: É, está muito, mas não consegue, né? Na minha avaliação, não consegue. Seria mais legítimo ele dizer, olha, eu fui secretário, trabalhei junto, foi meu chefe, mas o CPF dele é um e o meu é outro. Não, ele estava tentando dizer que nem conhecia, não era amigo, não sabia, nunca frequentou uma casa, e não é verdade. E a verdade, ela tem perna curta. Então, eu achei bem treinado, mas achei vergonhoso. Quem conhece, acho que você tem que fazer, de fato, falar a verdade com o seu eleitor. O eleitor quer saber da verdade. Nem porque você é amigo de alguém que você também é sujo. Que o cara que tá sujo.
1: Você não tem responsabilidade.
0: Você não tem responsabilidade. Então, assim, achei falta de...
1: Porém, quando você, em dado momento, é lançado na política dizendo que será o meu sucessor, é difícil no meio do caminho você dizer que não é o sucessor e que fulano disse lá atrás, né? É só isso que eu me lembro que no começo estava todo mundo junto, depois foi separado, depois as baratas foram voando, né?
0: Assim, eu tenho insistido, o Douglas, o que você me perguntou se existe a possibilidade de existir esse fenômeno de novo, essa foi a sua pergunta. Eu queria te dizer o seguinte, pelos candidatos que estão postados, não. Eduardo é conhecido pela gestão, pelo bom sambista, pelo cara que é o vascaíno, que até o flamenguista gosta. É o cara que é simpático, o cara que acorda 4 da manhã e só acaba o dia quando tem a última agenda a cumprir. É um cara muito determinado e vocacionado em realizações. Isso foi a história do Eduardo. Então, ninguém vai conseguir dizer nada além disso do Eduardo nessa eleição. Então, acho que, na minha opinião, sem novidade extra. O Douglas é da política. Foi policial somente 3 anos e depois ficou sempre pendurado num gabinete de alguém ou trabalhando na política. Ele é forjado de uma secretaria ligada ao Cláudio Castro e o Bacelar. Ele mesmo disse que ele não queria ver o Bacelar no Tribunal de Contas, ele queria ver o Bacelar governador. Ele, então, tem parceria...
1: Foi um discurso dele, tem um registro.
0: Parceria, aliás, política ali com Bacelar, com Cláudio Castro, não consegue descolar para a população. E o William Siri e o Marinho não conseguem colocar campanhas na rua e não conseguem ser vistos.
1: Mas garotinho, tem
0: um garotinho é novidade para quem? Ele pode ser novidade? Garotinho talvez é o que mais tem rejeição. É o que eu quero dizer para você, te respondendo a sua pergunta... Poderá ter a novidade do fenômeno? Não, acho que essa eleição não tem novidade. Por que o Wilson Witzel foi novidade? Porque era um juiz.
1: Que era um juiz candidato. E estava em moda também aquela coisa do juiz, né? Tava Bretas, tava Moro, todos eles em evidência ali. Ele acabou surfando nessa onda naquele momento, né?
0: Exatamente. Agora não vejo novidade. Então eu acho que o que vai se desenhado é... O Douglas pode subir um pouco no voto bolsonarista? Pode. O Eduardo pode se consolidar ali com a dianteira, mas crescer pouco? Pode. O William Siri e o André Marinho e o Busnello podem não subir porque não conseguem colocar campanha na rua? Pode. E o Garotinho, na minha opinião, vai ser indeferido, está fora do pleito, o voto dele não vale. Quem votar em Garotinho está votando nulo e está votando, jogando seu voto fora. Essa é a minha avaliação pelo parecer jurídico. Você sabe que eu me consulto com alguns amigos.
1: A realidade do Garotinho é um pouco parecida com o que aconteceu com o Marquinho, né? Toda vez tenta vir candidato, insiste, mas chega lá em cima, é barrado, né? Então isso é uma experiência que nós, cabofrienses, já vivemos, né? E o Rio de Janeiro não suporta mais um trauma nesse sentido, né, de ter que fazer uma eleição suplementar por causa de um mandato que foi cassado por causa de uma inelegibilidade do passado, né?
0: Eu acho que essa eleição não vai ter novidade. Ela vai continuar em números parecidos daqui até o final. E o Eduardo tem muita chance, se conseguir organizar a sua campanha em reta final, em ganhar em primeiro turno, se o voto do Garotinho não for validado. Eu acho que essa é uma percepção. Garotinho é forte, tem 10% dos votos, nós estamos falando em 10%, quase 1 milhão e 500 mil votos nesse estado, é muito voto. E se esse voto não for para a urna, o Eduardo ganha o primeiro turno.
1: Ah, interessante isso aí. A gente não tinha parado para pensar ainda não, né? Agora vamos falar um pouquinho também dessa confusão que está acontecendo no STF. A gente acabou de ver agora que o Dino mandou o Andrei retornar para o comando da Polícia Federal. Como é que você está vendo essa confusão, essa briga de Mendonça, Mendonça e Alexandre de Moraes e afastamento de Polícia Federal? O que você tem ouvido dos bastidores sobre essa questão?
0: A gente existia o católico e o evangélico. E aí cada um tinha a sua religião. A gente vai para o futebol, a gente vê o Vasco e Flamengo, ou então o Flamengo e o Fluminense, Botafogo e Flamengo, quando o Botafogo começou a disputar tudo. E aí existia uma rivalidade dentro do time de futebol. E a gente via isso, né? Ah, eu sou Vasco, eu sou Flamengo, meu time é melhor que o seu e tamo junto, tal, tal, tal. Quando isso passa, Renata, pro STF, a brincadeira que é, talvez, do evangélico ter ali uma visão e o católico diferente, mas não muda a vida das pessoas. O flamenguista brincar com o vascaíno, que só ganha vice, não ganha nada há 10 anos, também acho que não muda nada a vida das pessoas, é uma brincadeira, mas quando o STF se divide parecendo em grupos políticos, acho que todo mundo perde. Ali é uma instituição que não pode ter a caneta de ninguém, o risco de ninguém. E o que a gente tem visto é decisões políticas querendo modificar o pleito eleitoral. De um lado ou de outro, eu não estou aqui querendo dizer que nenhum está certo, nem outro está errado. O que não pode é decisões do STF ser decisões políticas. O primeiro ponto é esse. O segundo ponto, que eu não consigo entender a lógica disso. Ninguém que é do STF pode ter contrato com A ou com B. Nem o André de Mendonça, nem o Dias Toffoli, nem o Alexandre de Moraes. É inconcebível isso.
1: É inconcebível.
0: É inconcebível. Você sabe
1: a gente que está aqui no andar de baixo não consegue compreender, né?
0: Você sabe por que o Wilson Witzel deixou de ser governador? Porque, assim como falam do Elba, do Collor, encontraram um contrato de R$400 mil da esposa do Wilson Witzel.
1: É verdade.
0: Com o governo do estado que ele era o governador. Esse contrato de R$400 mil foi a peça do inquérito e que foi que levou à cassação do Wilson Witzel. Quando a pessoa ela fala o seguinte, eu quero estar na vida pública.
1: Ela tem que abrir mão dessas
0: coisas. Ela tem que abrir mão de muitas coisas.
1: Não pode.
0: O Cavalieri...
1: Não dá para servir a dois deuses, né?
0: O Cavalieri, prefeito do Rio de Janeiro, ele montou um sistema de segurança na época chamado Gabriel. É uma câmera de Gabriel. Um produto que vale muito. Valeu muito, muito dinheiro para ele na iniciativa privada. E quando ele resolveu ir para a iniciativa pública, ser candidato, o Eduardo virou para ele e falou assim, amigo, você tem uma empresa que pode ter sim alguma interlocução com os governos, porque tem acesso às câmeras, tem isso, tem aquilo outro, tal, pode vir a ter acesso à câmera de algum... O Cavalieri renunciou, porque você tem que escolher, né? Você tem que escolher. Eu acho errado a gente colocar juiz para ser político. Eu acho errado. O cara que é juiz para ser político tem que fazer o quê? Ele tem que renunciar, Renata.
1: É.
0: Mas é isso que acontece.
1: Eu também acho.
0: Mas acontece. O delegado não. Eu acho um erro. O delegado ser candidato também acha um erro. O delegado investiga os políticos. Aí ele vai ser...
1: Amanhã ele tá lá.
0: Lembra candidato do Felício Laterça?
1: Felício Laterça.
0: Que fez várias investigações, operações...
1: E depois se lançou candidato.
0: Não estou aqui acusando o Felício Laterça. Uhum. Eu estou dizendo que é incompatível.
1: É
0: incompatível. Eu estou soltando várias bombas que podem depois amanhã estar dando repercussão nesse sentido, mas assim, não pode, Renata. É chefe do Conselho do Tribunal de Contas do Estado fazer encontros políticos com prefeitos para pedir voto para A, para B ou para C. Está errado. A gente tem que entender que está errado. Se a gente, que é político, não entender, Renata, a gente vai estar cometendo o mesmo erro de sempre.
1: A população também quer... Porque fica confuso, né? Se você é juiz, uma hora você é juiz, uma hora você é polícia, outra hora você é político. Eu acho que é distintivo demais num bolso, né? É. O cara tem um distintivo de polícia, daqui a pouco tem uma carteira de juiz, daqui a pouco de polícia. Aí não dá, né? O trabalhador, o ser humano comum, né? Esse cara que você falou aí da bicicleta, ele tá ferrado, esse cara. Porque como é que você vai entender? E todo mundo tem medo, né? De certa maneira. Você como político, tem... Você pode... Você... Fala agora do Felício Laterça. Eu já critiquei Felício Laterça enquanto jornalista. Ele veio pra cima de mim com 7 pedras na mão. É, já tem outras autoridades também que são policiais aí que a gente criticou no campo da política.
0: Isso.
1: E que não entenderam essa crítica, né?
0: E aí é
1: complicado quando você tem essa mistura dos mundos. Mas, assim, há também uma versão que diz que Alexandre de Moraes persegue os Bolsonaro. Agora o André Mendonça me parece que sai na defesa dos Bolsonaro. Como é que você avalia essa discussão, esse debate? Você acha que é isso? Que um toma partido de um lado e o outro toma partido do outro?
0: Olha, na questão da discussão sobre houve golpe ou não houve golpe, e teve essa discussão, ficou claro ali, por depoimentos, e a gente viu na mídia o tempo inteiro, que houve uma iniciativa de um golpe. E a iniciativa de golpe já é um crime.
1: Claro.
0: As pessoas não é porque você conseguiu...
2: Se, quando, não precisa dar certo, né?
0: É, porque se o golpe der certo, a gente estaria vivendo no regime militar.
1: Então... E tem um detalhe, né? É a pergunta que eu sempre faço para as pessoas. Digamos que... Deus o livre guarde, né? Mas você pega o maníaco sexual nu, agarrando a sua filha. Ah, mas ele não estuprou, então vamos absolver ele, vamos mandar ele pra casa?
0: Não, não tem como. Mas você deu um exemplo perfeito. Vou até começar a usar eu mesmo exemplo. Então, assim, eu não vejo naquele momento a perseguição. Eu vi o momento, ele foi o relator de um inquérito que saiu uma decisão aonde demonstrou uma tentativa de golpe. E essa tentativa de golpe foi responsabilizada nas pessoas que assim fizeram. E essas pessoas eram ligadas ao bolsonarista. Agora, se outras decisões dele decisões de perseguição, aí a gente tem que falar de uma por uma para poder a gente tentar entender. Mas eu não vi como perseguição. Também não vi como perseguição a do André Mendonça. O que eu estou vendo é umas decisões mais... com méritos políticos, não de perseguir, mas com mérito político. As decisões podem ser perseguição ou podem ser decisões favoráveis a algum político. Eu estou vendo nesse sentido, decisões favoráveis a grupos políticos. Essa agora, do André Mendonça...
1: Afastando o Andrei,
0: aonde informações que já circulam pelos todos os corredores aí é que algumas operações já estava para acontecer no estado do Rio de Janeiro há muito tempo e que muitos grandes empresários, até do Refit, estavam segurando isso. Então, essa é a informação que a gente rola nos bastidores, é qual? É que as decisões políticas, se tem lá o inquérito que mostrou que o Cláudio Castro roubou, que fez isso, que fez aquilo outro, Renata, não pode estar... nós estamos num período eleitoral, a gente não pode soltar isso. Espera aí, pô. A população tem que entender quem é. Quem
1: é
0: no período eleitoral.
1: Isso
0: é determinante. Então, assim,
1: isso é determinante.
0: Se tiver o que estão falando, tem que ser colocado rápido para que a população possa avaliar quem é quem. É isso.
1: Agora, vamos falar um pouquinho agora da disputa da presidência da República. Está empatado o cenário, né? Deixa até o pessoal trazer um copinho de água aqui para o Aquiles, que já acabou a canequinha de água dele, pessoal da produção. Está empatado o cenário na disputa para a presidência da República. O Lula achava que ia ser mais fácil essa disputa. Agora a gente está vendo que pode ser no Photoshop. O que você está achando disso aí?
0: É difícil, né? Se eu pudesse adivinhar alguma coisa, eu queria adivinhar o número da Mega Sena, Renato. Mas seria melhor do que adivinhar Que aí eu posso pagar o dinheiro que eu vou ficar devendo lá pro Wallace Garcia, entendeu? Mas aqui, mas Renata, difícil, né, eu acho que assim, todo mundo que faça análise política tem que, para você evoluir, você tem que fazer uma análise também do seu governo. O governo Lula, ele foi um governo que entregou muito, que fez muito, que construiu muita ponte. Você vê os repasses para as cidades. Olha o nosso retrato aqui, puxa lá, vê quanto que recebeu cada cidade nossa vindo de dinheiro do governo federal e quanto recebeu no governo do Bolsonaro. Os números mostram. Teve muito mais entrega, fez muito mais. Mas a percepção da vida das pessoas, do dia a dia, daquela batalha, da luta, a gente não fez um enfrentamento sobre as bets. E as bets endividaram muitas famílias.
1: É verdade.
0: E quando você se endivida as famílias, você diminui o poder aquisitivo delas. A bet que é regularizada, ela é 5 para 1. O que significa isso? A população ganha uma vez e o dono da bet ganha 4. Então, assim, você autoriza o cara a ganhar 20% e o cara investe 80%. Quando você aumenta o seu poder de empréstimo para um aposentado de 25% para 40%, você faz uma falsa colocação de dinheiro no mercado, mas você diminui o poder aquisitivo desse aposentado de 25% para 40%, porque as pessoas vão se endividando e quem ganha esse dinheiro é o banco. Então, assim, eu vejo a dificuldade do governo Lula porque economicamente não fez os ajustes necessários que deveria fazer. Às vezes é ruim você falar assim, eu não vou dar crédito nesse momento, eu vou segurar e o aposentado só vai poder ter 20% do seu salário abraçado. Primeiro momento pode ser ruim, mas ao longo prazo isso é melhor. Quantas pessoas você conhece, Renata, que se endividou por causa de cartão de crédito? Da facilidade do cartão. Então, a política econômica do Lula está trazendo a dificuldade eleitoral para o Lula. O Lula poderia estar muito melhor.
1: Estimulou o consumo, mas não soube traduzir isso também em capacidade de gestão para a população, né? Agora você tocou num ponto que eu não tinha parado para pensar. As bets estão endividando as pessoas e aí fica muito mais fácil culpar o governo do que reconhecer que você está viciado, né?
0: É isso, lógico. Assim, eu não, é número. Isso aí você pega número para poder ver. Esses dias, e Renata, eu achei engraçado, esse dia eu postei minha opinião, as pessoas perguntando quem que eu ia votar, eu falei, quem defender o fim das bets, eu voto para presidente. Aí eu fui e coloquei isso. Mais de 50 pessoas vieram comentar comigo, pô, não faz isso não, esse é o meu jeito de ganhar um dinheirinho final de semana, não sei o quê. As pessoas estão muito viciadas nesse negócio de jogo. E as pessoas não pararam para pensar que ele perde 80 para ganhar 2. Desculpa, 80 para ganhar 20. É 5 para 1 a proporcionalidade. Aí que o governo fez? É 5 para 1, mas quem ganha fica com 20, a empresa Bet ficaria com 80, mas o governo foi e pegou 20% desse imposto. Então eles ficam com 60, o governo fica com 20. Aí o governo fez um ajuste fiscal, tipo assim, veio mais dinheiro para a gente e a gente consegue dar uma equilibrada nas contas, só que esqueceu que a população está perdendo 80. E isso, dentro de um número solto, pode parecer nada. Mas quando você vai para o Bolsa Família e você vê que 89% das pessoas que receberam Bolsa Família jogaram no tigrinho, significa que esse dinheiro está deixando de virar arroz, feijão, carne e está virando dinheiro de tigrinho, que eu não sei nem para onde que vai, acho que esses empresários nem daqui são. Então, eu acho que essa eleição vai ser dura. O campo progressista precisa reagir, né? O pessoal que apoia o Lula precisa levantar sua bandeira e ir para a rua, porque essa eleição ela não está fácil. Agora, quem vai ganhar? Aí eu posso dizer para você o seguinte, 55% não quer o Flávio, 54% não quer o Lula, ou seja, quase a mesma coisa. Então, assim, não é só o Lula, só que quando você está na máquina, você tem a chance de fazer mais. Se tivesse feito mais na economia, essa eleição estaria mais fácil. Agora é uma eleição dura.
1: E o Augusto Cury, hein? O que você acha dele aí nesse cenário?
0: Renata, eu confesso a você que o Augusto Cury, o Zema, o Caiado e o Renan Santos, eles vão estar naquele grupo que não quer nem o Lula, nem o Bolsonaro. Né? O cara que está ali, pô, não quero nenhum, não quero nem outro. Aí o Augusto Cury veio como aquilo que a gente estava falando aqui agora há pouco. Ele veio com uma novidade, um cara que era nada político, um cara que escreveu muitos livros, um cara que é um empresário consolidado, né? Uma pessoa que muita gente seguia já nas redes sociais. Então, assim, ele veio com uma novidade. Então, existe um crescimento. Agora, esse crescimento é capaz de romper a bolha para que possa estar dando a eleição para ele? Não. O Lula tem ferramentas para poder ganhar a eleição no segundo turno? Tem. Por exemplo, as pessoas acharam um erro não ter colocado pautado a escala 6x1, né, já antes dessa eleição. Eu não acho um erro. Eu achei uma estratégia fenomenal. Porque quando termina o primeiro turno, começa uma eleição nova. E a eleição nova, você tem que ter novidade. Se você coloca a escala 6x1 agora, qual novidade você vai ter no segundo turno? Existe alguma possibilidade dessa eleição acabar no primeiro turno, Renato?
1: Eu acredito que não.
0: Zero? Não. Todo instituto de pesquisa diz que é 0,1% a chance de acabar no primeiro turno. Então você tem que criar novidades no segundo turno para que você possa... É uma nova eleição, começa do zero. A eleição acaba no dia 5 horas da tarde. Dia 4, 5 horas da tarde. 5 horas da tarde acaba a eleição. O resultado vai sair 8 horas da noite. Quando dá 9 da noite já começa uma eleição, já tem que estar tendo novidade. Então, eu acho que o Lula pode ter mais chance por ter a máquina na mão e por estar colocando novidades nesse processo. O Flávio não vai conseguir ter novidade.
1: Bom, a gente já está aqui com quase 45 minutos de entrevista. Eu, para finalizar, pra gente finalizar aqui uma questão que me ocorreu aqui recentemente. O Cláudio Castro, antes de entregar o governo, ele deixou tudo muito amarradinho aqui na região, né? Deixou todo mundo aqui mais ou menos acordado, que iria apoiar o Douglas Ruas, o candidato do PL ao governo do estado do Rio de Janeiro. Mas a gente tem visto que me parece que é só Serginho que está fazendo esse dever de casa real mesmo. Na hora de capacidade de mobilização, de promover eventos para dar um gás para Douglas Ruas, Eu não tenho visto isso com outros prefeitos da região. Como eu sei que você também está do outro lado ali, como é que tem sido esse bastidor aí? Fabinho Costa já, naquele comício que teve lá na prainha Arraial do Cabo, já declarou que Eduardo Paes tem capacidade para ser um grande gestor, sinalizando que entende que o Douglas Ruas já é a carta fora do baralho. Mas e os outros prefeitos, como é que tem sido? Tem tido procura pelos bastidores?
0: Olha,
1: o pessoal está meio em cima do muro?
0: A nossa região, ela é uma região, você pode olhar, aí vamos falar de análise, né? A última eleição aqui do Bolsonaro, o Bolsonaro passou de 70% em média regional na nossa região. Então, os prefeitos tendem a ficar com candidatos aonde tem ali mais campo de voto. Todo mundo que ganha uma eleição, Renata, ganha por voto. Então as pessoas ficam ali, né, flertando com... Eu escuto muito... Vou falar uma coisa engraçada para você. Eu escuto muito prefeito do PL me dizendo assim: eu voto no Lula. Eu sou Lula. Só não posso falar.
1: Sério?
0: Na minha cidade. Eu escuto muito isso.
1: Que isso?
0: Dessa região aqui, dos 7, já escutei de 3 prefeitos. Só não posso expor prefeito.
1: Caraca.
0: Aqui, que seria ruim.
1: Caramba!
0: Mas eles falam isso. Olha, eu vou votar no Lula. Lula é um bom presidente, mas eu não posso expor. Então, o que eu quero te dizer com isso? Eu só estou vendo 2 prefeitos realmente botar a cara. Um é o Marcelo Magno. Está botando a cara para o Eduardo. Está fazendo muito. Ele e o Thiago Fantinha são 2 guerreiros. 2 caras assim que Eduardo ganhou o coração de Eduardo.
1: Surpreendeu mesmo.
0: Surpreendeu. Estão fazendo a região dos lagos como um todo, estão botando a cara, estão indo para dentro, estão lutando, estão batalhando todo dia. Esses dias de chuva, eles ficaram me ligando. Agora nós temos para a rede social, está chovendo muito. Então assim, e eu vejo o Serginho fazendo a mesma coisa para o Flávio e para o Douglas Ruas. Eu só vejo esses 2 prefeitos fazendo essa linha de frente. Todos os outros prefeitos eu vejo eles esperando a banda passar. Quando a banda passar, eles se posicionam. Agora, é lógico, eu vejo o Alexandre Martins muito mais próximo do Eduardo, o voto dele é muito mais próximo do Eduardo.
1: Eu também percebo.
0: Eu vejo
1: isso.
0: O Fabinho de Iguaba muito mais próximo do Eduardo, com muito carinho com o Eduardo. Os outros, a Dani de Araruama e o Fábio do Pastel, eu já vejo ali mais para o Douglas Ruas. Então, se a gente fosse falar assim, seria 1-1, 2-2. Então, a gente teria aqui 6 cidades, a gente teria 3 de um lado e 3 do outro, em número de prefeitos, mas só 1-1 fazendo sua disputa mesmo, de botando a cara para um lado e para o outro. Essa é a avaliação que eu faço. Agora, a gente também, Renata, temos que aceitar qualquer tipo de apoio político. Às vezes a gente não tem o prefeito, mas tem o vice-prefeito. Às vezes a gente tem um ex-prefeito, um ex-deputado, uma ex-deputada. Então, assim, a gente hoje está conversando com todas as... O segundo colocado da sua cidade, então a gente tem conversado com todas as forças políticas.
1: E o Aquiles está aposentado da política partidária no sentido de ir para botar o rostinho lá na urna eletrônica? Como é que está isso?
0: Renata, eu tomei uma decisão muito pessoal ainda, de campo, da minha vida mesmo, né? Acho que eu tirei um tempo para poder ficar mais perto dos meus filhos, para poder tocar minhas coisas, que eu tenho algumas empresas minhas que sempre trabalhei em iniciativa privada, então assim, eu precisava dedicar muito tempo meu. E quando chega mais perto do período eleitoral, eu vou pedindo para Yasmin, que é a mãe dos meus filhos: Yasmin, fica mais um pouco com os filhos, minha rede de apoio, minha mãe me ajuda. Agora mesmo, hoje é o dia dos meus filhos, quarta-feira, eu venho para Cabo Frio ficar com meus filhos, e eu falei: Yasmin, me ajuda aí que eu estou em campanha, agora está na hora de eu tá correndo atrás, minha mãe, a Júlia. Então assim, temos
1: sua
0: essa...
1: Sua mãe não, que sua mãe está em Malta, né?
0: Não é, mas minha rede de apoio sempre foi Júlia e Laura. E, então eu tirei um pouco do tempo, Renata, para poder fazer uma reflexão. Mas sabe aquele negócio assim, a gente gosta de política? Gosta. A gente gosta de fazer o que faz? A gente gosta de fazer o que a gente faz. Assim, e as fases da vida vão levando a gente a acertar e a errar. Eu acho que já errei muito na política, como já acertei muito na política. E eu vou ganhando mais experiência. Então, se um dia eu tiver que voltar, Renata, a fazer qualquer disputa eleitoral, ele vai ser com muito mais chance de ser assertiva, com muito mais escuta, com menos coração e mais razão, com mais consciência política. Agora, eu nunca vi um político aposentar e pendurar suas chuteiras. Ele está sempre contribuindo, ou no campo das ideias, ou no campo da urna. Hoje eu estou no campo das ideias. Eu estou ajudando a colocar a campanha dos 55 em 20 cidades. Então eu estou nesse campo de, poxa, dedicação. Hoje, 3 da manhã, eu já estava na rua. Ontem, fui dormir 1 hora da manhã. Caramba. E todos os dias eu estou... Todos os dias me dedicando muito. Agora, como é que vai ser o futuro disso? Eu vou aguardar o resultado da urna para que a gente possa estar pensando com muita calma, com muita cautela. Eu vejo assim, a renovação política é necessária. Talvez eu não precise mais ser candidato, mas que vamos ter outros nomes que possam ocupar esse espaço. Eu não tenho essa vaidade. Eu vou fazer até uma... Nunca falei em nenhuma entrevista minha. Talvez se o Marquinhos tivesse feito isso em 2018, quando era prefeito interino da cidade, ele pudesse ter interpretado isso e falado assim: ó, eu vou dar um tempo, vou colocar o Aquiles, vamos para dentro, vamos ganhar com o Aquiles. Talvez até hoje o nosso grupo político estaria administrando essa cidade. Talvez. Talvez ele teria voltado agora como prefeito. E talvez esse erro dessa decisão possa estar pagando esse preço. De estar com dificuldade de colocar uma campanha forte na rua, poderosa, com nome, como você falou, por conta disso. Porque a gente tem que fazer essas reflexões. Não estou dizendo que Marquinhos acertou ou errou. Ele tem a sua ideia. Na cabeça dele, ele pode achar que acertou. Na minha, eu acho que ele errou. E aí é minha opinião contra dele. O que eu estou querendo dizer é o seguinte: o Aquiles só vai fazer qualquer movimento se for bom para a cidade, se for bom para o Estado, se for bom para o grupo político. Eu não tenho vaidade nenhuma em voltar a colocar o meu nome na urna, nenhuma. Se tiver qualquer força política de população, que isso seja necessário, nós sempre vamos estar à disposição. Se não tiver, Renata, eu estou muito feliz no papel que estou fazendo, que gosto de bastidor, gosto de conversar de política, gosto de tomar... Agora eu vou sair daqui, vou tomar um café com Paulo César, que é candidato a federal, vou tomar um café com Felipe... que foi vice-prefeito do doutor Adriano. Então, assim, esse é o meu papel. Meu papel é conversar com todo mundo e somar projetos e propostas para a nossa região.
1: Tá certo, então. Isso aí. Agora eu quero... Você tem um quadro aqui chamado Like e Dislike. Eu quero ouvir o seu like e seu dislike. Vini, prepara a vinheta aí para aí. Tem alguma coisa que a gente não falou por aí que seja importante antes da gente se despedir?
0: Não, Renato. Eu acho que é só corroborar a ideia que eu dei. E peço que as pessoas possam fazer, os deputados e as entidades da cidade de Cabo Frio e da região dos Lagos, façam uma carta compromisso com a região. uma carta que a gente possa... E eu estou falando isso, não é para mim, Renata. Eu estou falando isso porque vai aumentar o número de pessoas da região a votar em candidato da região. Alguém tem que liderar esse processo. Então, acho que é só corroborar novamente. Candidatos a estadual e federal da região dos Lagos. Faça a carta compromisso, faça a assinatura do que os planos e ações que vão ser feitas para a região, que vocês vão ter chance de ter capilaridade de maior voto. O meu like e meu dislike eu já
1: calma
0: tenho,
1: aí,
0: hein?
1: Calma aí, calma aí. Já pera, tem, que ter tem que ter vinheta. Viado não. Viado não, é vinheta. Vamos lá, solta aqui.
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1: Aquiles Barreto diz pra gente para quem ou para o que vai ser o like hoje?
0: O like vai para Eduardo Paes. Tem acordado todo dia de madrugada e chegado em casa muito tarde. Mas ele tem uma missão. A missão de reconstruir esse estado. Então... O like é para o Eduardo Paes 55, que tem muito foco em reconstruir a nossa região dos Lagos e o nosso estado.
1: Muito bom. Agora vamos ver o dislike. O dislike vai para quem?
0: O dislike, Renata, vai para Douglas Ruas, que ao invés de assumir de quem vem e de onde vem, está fugindo da sua fonte. Ele veio do Bacelar, do Cláudio Castro. Assume. Porque até pouco tempo você dizia que era um soldado deles. Então, o Douglas, assume quem você é. Você pode defender aqui o Bacelar e o Cláudio Castro e tente ganhar a eleição assim.
1: Pode rir? Não sei se pode rir.
2: Sacanagem.
1: É, minha gente, esse é o Aquiles Barreto, batendo um papo com a gente aqui, vários cortes, hein? Obrigada pela sua presença, amigo. E manter informada sobre todos os bastidores. E vamos ver se você acerta nas suas previsões, hein, gente? Vai contar. Terminando a eleição, vou chamar você para vir aqui para a gente ver se você acertou ou não acertou.
0: Renata, 50 mil eu não vou dar porque eu sou contraposta. Mas eu faço o seguinte. Se a Ana Paula não tiver, se tiver menos do que 20 mil votos, eu vou caminhar ou correr 50 quilômetros. Eu vou daqui até Araruama correndo.
1: Eita!
2: Aí é bom, hein? Yeah! Gostei dessa. Tirou onda.
1: Isso aí. A gente vai sair rapidinho pro intervalo aqui pra se despedir do Aquiles. Já já eu volto. Minutinho. Até já.
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1: Olha aí, minha gente, eu tô de volta, hein? Tô de volta trazendo informação em primeira mão, hein? Presta atenção, é da política de Araruama, hein? Olha aí, ó. STF anula a eleição antecipada da mesa diretora da Câmara de Araruama. Finalmente alguma coisa acontecendo, hein? Supremo Tribunal Federal determinou a anulação da eleição antecipada para a mesa diretora da Câmara Municipal de Araruama para o biênio 2027-2028. A decisão monocrática do ministro Cristiano Zanin foi assinada em 2 de setembro. O julgado, acolheu a reclamação constitucional apresentada pelo Diretório Municipal do Partido Cidadania. A ação questionou a votação que aconteceu no dia 2 de fevereiro desse ano. O ato anulado fundamentava-se no artigo 11 do Regimento Interno da Casa. A regra teve redação alterada pela Resolução 81/2022. Na ocasião, a Câmara aclamou a chapa branca. O resultado elegeu o presidente do Poder Legislativo, o vereador José Magno Martins, conhecido como Magno Jeco. É o segundo biênio de que Magno tentava permanecer. A antecipação do pleito em quase um ano teve como motivação política assegurar a hegemonia e o controle antecipado do comando da casa pelo grupo governista. Ao aprovar com uma maioria momentânea no plenário, a articulação buscava blindar a direção da Câmara e neutralizar articulações futuras da oposição para os anos de 27 e 28. Vale ressaltar, né, que o presidente da Câmara, o vereador Magno Jeco, assim como o vice-presidente da Câmara, o Thiago Pinheiro, ambos são apontados numa investigação que está sendo realizada pela 118DP, Delegacia de Araruama, juntamente com o Ministério Público do Estado do Rio de Janeiro, estão sendo apontados como mandantes ou contratantes de pistoleiros para executar um empresário que teria vencido uma licitação do qual eles não gostaram da vitória desse empresário nessa licitação. E, segundo a investigação, né, eles, por conta disso, teriam contratado um grupo miliciano para executar esse empresário, que só escapou com vida porque o carro é blindado. Que coisa, hein? Matéria tá aqui, ó. Portal RC24H, tá? Daqui a pouquinho a gente está subindo, mas também já está indo para a minha coluna política Costa do Sol no Dia. Também em destaque aqui, suspeito de tentar sequestrar adolescente no Rio, preso em São Pedro da Aldeia. A foto do Bonitão tá aqui, ó, no RC. Você pode chegar lá e dar uma olhada no Bonitão. Ele que tentou sequestrar uma garota no Rio de Janeiro, lá na zona norte do Rio de Janeiro. O nome do Bonitão, do Bonjinho, Vini, é Bonjinho, quando a polícia chegou.
2: É Chapotinho.
1: É, mas tu tava tentando sequestrar uma garota lá na zona norte do Rio.
2: Não, tava não, eu sou pozinho.
1: É, né? Foi levá-la pra dar uma volta, queria levá-la. Como é que é?
2: Queria ser amigo dela.
1: Queria ser amigo dela, tá?
2: Levá-la no parque.
1: É, levá-la no parque. Agora tu vai no parque de diversão, dentro de uma cadeia,
2: Penita. Sou pozinho.
1: Anderson Rodrigues Leite. É, agora vai limpar o boi, tá? Vai ser faxineiro de boi. Tá? Um homem também acusado de estupro de vulnerável em Macaé foi preso em Cabo Frio. Jean Robson dos Santos Oliveira, 50 anos, tinha um mandado de prisão preventiva expedido pela Justiça de Macaé. Foi localizado pela ADC Polinter, 50 anos de idade, nome dele. Jean Robson dos Santos Oliveira, preso pela Polícia Civil na tarde de terça-feira em Cabo Frio. Era procurado por um caso de estupro de vulnerável. É, investigado pela Justiça de Macaé, ele foi localizado pelos agentes da Polinter. Contra Jean, havia mandado de prisão preventiva na Justiça. Segundo a investigação, estupro de vulnerável, tendo como vítima uma menina que seria filha da cunhada dele. A prisão aconteceu por volta de 1 da tarde, após um trabalho de localização realizado pelos policiais. Finalmente, mais um vagabundo estuprador atrás das grades para, né? E tomara, eu vou torcer aqui, pedir a Deus que esse estuprador descubra o que é o estupro no seu corpo, né? Olha, Vini, eu tenho matéria por aqui, deixa eu trazer aqui, vamos ver o que Jaque Duarte traz de informação pra gente. É balcão de emprego, Jaque? Como é que estamos de emprego aí? Corre, corre, corre, que já estamos em cima do lance pra entregar aí pro horário eleitoral gratuito. Jaque, chega aí.
3: Tem morador aqui que me deve há anos. Alguns 14 meses. Eu poderia ter tirado, tinha o papel na mão, tinha o direito. Não tirei. As pessoas acham que é fraqueza, que eu sou bobo. Não é bobeira, não. É que eu já fui o nome atrasado na lista de alguém. E o homem daquela vez não me tirou. Eu só estou pagando o que devo. Só que para outra pessoa. O perdão.
4: Até quando você vai deixar o seu barriga te humilhar? O Balcão de Empregos, em parceria com a RCFM, o portal RC24H, está com vagas atualizadas para quem está procurando uma oportunidade de trabalho. Tem vagas para estoquista em Cabo Frio, auxiliar de serviços gerais também em Cabo Frio, estoquista em Búzios, auxiliar de logística e auxiliar de produção em Búzios, auxiliar de serviços gerais em São Pedro da Aldeia, e vendedor ou vendedora para a loja Bruno Eletromóveis em Macaé. E essas são apenas algumas das oportunidades. Tem vagas de empresas espalhadas por toda a região dos lagos, atualizadas todos os dias. E já que como eu faço para encontrar essas vagas? É fácil. Entre no portal rc24h.com, acesse as notícias e procure pelo banner Balcão de Empregos. Clique. Escolha a vaga do seu interesse e role até o final dela. Lá estará uma barra escrita em azul, quero me candidatar. É só clicar para ser direcionado ao RH ou WhatsApp da empresa. Mantenha os seus dados e seu currículo sempre atualizados. Algumas vagas também já encaminham o candidato direto para o processo seletivo. E olha, não deixe o seu barriga bater na sua porta, te cobrando, passando aquela vergonha. Corra atrás do seu dinheiro, corra atrás dessa oportunidade e garanta aquele salarinho no fim do mês. E mantenha suas contas sempre em dia. Eu volto com vocês aí do estúdio. Renata.
1: Valeu, Jaque! É, parar com esse negócio de deixar seu Madruga bater na sua porta te cobrando o aluguel atrasado. Sai pra lá, minha gente, vou procurar emprego. Eu vi aqui também que eu tenho matéria do João Vitor Campos, que trouxe aqui notícias pra gente sobre o bairro Baixo Grande, não é isso? O caos que se encontra no Baixo Grande. O povo não aguenta mais, ô Vini. Não é isso, João? Fala pra gente. Solta daí.
5: Oi, Renata. Bom dia pra você. Um ótimo dia a todos. Olha, moradores da rua Turíbio Rodrigues da Fonseca, no bairro Baixo Grande, afirmam que chegaram a um limite com os transtornos provocados pelo estacionamento de ônibus de turismo instalado na região. Na via, a circulação e a permanência dos veículos de grande porte estariam comprometendo a mobilidade e afetando diretamente a rotina de quem vive no local. Renata, nossa equipe tem a informação de que um dos ônibus, esses ônibus altos de dois andares, acabaram também danificando a fiação. Pessoas ficaram sem internet. E esse não é o único estacionamento aqui no bairro Baixo Grande, não. A poucos metros daqui, em outra rua, a gente também tem mais um estacionamento de ônibus e por lá a situação é a mesma. Eu conversei com alguns moradores que não quiseram dar entrevista pra gente, pois estão com medo de falar sobre a situação. Mas a Prefeitura de São Pedro da Aldeia, Renata, emitiu uma nota, enviou uma nota para nossa equipe, afirmando que tomou conhecimento da situação na rua Turbi Rodrigues da Fonseca, realizou uma fiscalização conjunta à Guarda Civil Municipal e fiscalização de postura. Na operação foram adotadas as seguintes providências: a atuação de 3 estabelecimentos, incluindo o citado, que exerciam atividade comercial sem o alvará de funcionamento, a atuação de diversos veículos de forma de passeio estacionados de forma irregular e a atuação de cerca de 50 ônibus em desacordo com o decreto municipal que regulamenta a circulação e estacionamento de veículos de turismo no município. A Acessorp reconhece os direitos dos moradores de acessar suas residências com segurança e tranquilidade e que o turismo é bem-vindo em São Pedro da Aldeia, desde que ele seja exercido de forma ordenada com respeito à legislação municipal e à rotina de quem vive na cidade. A Secretaria ainda informou também que a fiscalização vai ser mantida na região de forma contínua, com os reforços nos finais de semana, feriados e alta temporada. Renata, nossa equipe também ouviu algumas reclamações que levam a acreditar que o motivo desses estacionamentos aqui no São Pedro da Aldeia, no bairro Baixo Grande, que é um bairro bem próximo ao município de Cabo Frio, esteja sofrendo essa alta ocupação pelo fato do valor do estacionamento de ônibus de turismo de Cabo Frio, Toche, estar bem alto. Nossa equipe também entrou em contato com a Prefeitura de Cabo Frio. Nós perguntamos se há alguma demanda em abaixar o valor do estacionamento de turismo de Cabo Frio, mas não tivemos nenhuma resposta. Renata, a gente segue a apuração acompanhando esse caso aí, principalmente nos feriados, né? Agora estamos dando início, saindo do inverno, indo para a primavera, daqui a pouco vem o verão. Aí é alta temporada, também temos alguns feriados no mês de outubro e no mês de novembro. Então nossa equipe vai continuar de olho aqui para saber se essa situação vai continuar assim ou não. Vai daí, Renata.
1: Muito obrigada, João. A Prefeitura de Cabo Frio diz que não vai de jeito nenhum reduzir o valor da tarifa do ônibus de excursão, né? Isso aí não adianta. O prefeito disse que não vai mudar nesse quesito. Agora, é importante que a Prefeitura de Cabo Frio e a Prefeitura de São Pedro da Aldeia pensem num jeito de mitigar essa situação, né? Trabalhando junto ou através de fiscalização. Agora, que também não dá essa mania de brasileiro de querer dar migué em tudo, né? Tudo que é dar migué, gente.
6: Pô. Sempre consegue uma forma de.
1: Gente, troço chato, está enjoado pra caramba. Deixa eu ver o que mais eu tenho por aqui. Vamos ver, tem matéria aqui da. Mutirão do PROCON de Arraial do Cabo, que está acontecendo. Vamos trazer aqui, Thalita falando sobre as informações do mutirão do PROCON de Arraial do Cabo. Solta daí, Thalita.
7: O mutirão Limpa Nome em Arraial do Cabo acontece nos dias 22 e 23 de setembro, das 9 às 17 horas. Promovido pelo PROCON, o evento oferece ótimas condições para regularizar dívidas pendentes de forma presencial ou online. No atendimento presencial na rua Ézer Teixeira de Melo, número 5, na Praia dos Anjos, vão estar disponíveis as empresas Enel, Prolagos, CDL e Serasa. Já para o atendimento online, os consumidores podem negociar com a Claro, TIM, Casas Bahia, Vivo e Crefisa pelo WhatsApp 22-2622-1417. Não perca essa excelente oportunidade de colocar as suas contas em dia, com facilidade e limpar o seu nome. Nós conversamos com Silvia Becher, secretária de Proteção e Defesa do Consumidor de Arraial do Cabo. Vamos acompanhar a seguir.
8: O de Arraial do Cabo convida você, consumidor, a participar do mutirão estadual de renegociação de dívidas. Aqui na nossa secretaria, nos dias 22 e 23 de setembro, vai acontecer de forma presencial e também online a renegociação de dívidas dos consumidores. Algumas empresas já confirmaram presença e outras vão fazer de forma online. De forma online temos TIM, Casas Bahia, Vivo, Claro e o grupo Prefisa. De forma presencial, as concessionárias Enel e Prolagos já confirmaram presença e também Serasa. E nesse ano, uma novidade, os cartórios aderiram ao mutirão estadual de renegociação.
7: Então, pessoal, anote aí na sua agenda para não esquecer. O mutirão Limpa Nome em Arraial do Cabo acontece nos dias 22 e 23 de setembro, das 9 às 17. Essa é a sua grande chance de regularizar a sua vida financeira.

0: Renata, olha só. Um é bom, dois está ótimo, três é demais, quatro é Deus me livre, cinco é você estar implorando para Deus te acompanhar. Olha só esse vídeo aí. Um flagrante feito por volta das 9 horas da noite de ontem. Chamou a atenção, né, por uma situação de risco. Quem transitava pela RJ-140 na altura da Firjan. O trecho tem grande circulação de veículos em alta velocidade e já registra muitos acidentes. Sendo ocorreu durante a noite, na chuva. Você consegue ver aí, ó, cinco pessoas em cima de uma motocicleta, que também aumenta a exposição dos ocupantes em caso de queda ou colisão, Renata. Pelas regras de trânsito brasileiro, motocicletas podem transportar apenas um passageiro, além do condutor, ambos utilizando capacete. Crianças só podem ser transportadas quando têm idade e condições de segurança compatíveis com as exigências previstas na legislação. E a gente vê aí, além da quantidade de pessoas, o flagrante chama atenção pela presença de uma criança entre os ocupantes e pelo local onde a motocicleta circulava, a RJ-140, que é uma rodovia que tem um movimento intenso, Renata. Essa rodovia que eu tô aqui fazendo esse vivo de hoje, ela tem um movimento intenso, sempre tem caminhões pesados transitando, ônibus também transitando. É a principal ligação de quem chega à região dos Lagos, passa pelos municípios de Araruama, Iguaba Grande, São Pedro da Aldeia, chega em Cabo Frio. Então vamos redobrar a atenção aí, né, gente? Vamos respeitar as regras de trânsito, porque você está colocando em risco não somente a sua vida, a vida de outros condutores que também passam pelo local, a vida dos passageiros. Você viu aí cinco passageiros, Renata? Uma baita irresponsabilidade. Nem para usar o capacete, né? Pelo menos tivesse capacete, mesmo assim, cinco é muito além. No máximo ali, um condutor e um passageiro na moto usando um capacete, criança com aquela idade mínima e também, né, se tiver em condições de ser levada. Não vamos abusar da sorte, né? Papai do céu trabalha 24 horas por dia, mas não dá pra ficar zelando só por nós. Vai daí, Renata.
1: Tá pedindo pra Dona Morte emitir o bilhete antecipado, né?
2: É.
1: Quer conhecer o além-túmulo? Vem aqui que eu te dou uma passagem gratuita, só de ida também, viu?
2: É
1: Não
2: verdade.
1: pense que você vai ter viagem de volta, tá? Gente, eu preciso trazer um recado pra vocês. A região dos Lagos tem profissionais que fazem muito mais do que informar, você sabe disso? Nós, jornalistas, ajudamos a conscientizar a população e dar visibilidade a temas que impactam diretamente a vida das pessoas. Dar espaço a temas como saneamento é também prestar um serviço de utilidade pública. Quanto mais esse assunto chega às pessoas, mais elas entendem o impacto que ele tem na saúde, no meio ambiente, na qualidade de vida e no desenvolvimento das cidades. E é justamente esse trabalho que está inspirando a oitava edição do Prêmio de Jornalismo Ambiental da Prolagos. E chegando na sua oitava edição, a iniciativa já faz parte do calendário de jornalismo regional. As inscrições estão abertas para jornalistas da região dos Lagos, que desenvolvem reportagens voltadas às questões ambientais e ao saneamento. A grande novidade desse ano é a categoria Saneamento Salva, criada para premiar reportagens que mostram, por meio de histórias reais, como o acesso à água tratada e o esgotamento sanitário transforma a vida das pessoas. O prêmio contempla rádio, TV, internet, fotojornalismo, mídia alternativa e ainda categoria universitária, além dos troféus. Os vencedores também recebem premiação em dinheiro. Ei, que beleza,
2: Que
1: hein, menino?
2: beleza, hein?
1: Ah, as inscrições são até o dia 12 de outubro, hein? O regulamento completo está lá no site da Prolagos, é só você conferir. 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
2: Ah, é
1: Vintage, né?
2: verdade.
1: Agora é só você deixar o seu nome. Sexta-feira a gente acabou não sorteando,
2: É verdade.
1: mas a gente vai ter um sorteio nesse. Então ainda dá tempo de
2: Pronto.
1: você mandar teu nome para onde, Vini?
2: 22992064316.
1: É só deixar o seu nomezinho por aqui que a gente vai te premiar com um radinho Vintage, que é o quê,
2: É
1: Vini?
2: moderno.
1: É moderno por quê, Vini?
2: Moderno demais. Tem Bluetooth, tem entrada para cartão de memória, para pendrive, para fone de ouvido, tem bateria interna. É mais que
1: E
2: moderno.
1: tem até uma lanterninha.
2: Ainda tem uma lanterninha.
1: É
2: Desculpa
1: coisa
2: aí, hein?
1: chique, hein? Isso aí. Agora chama pra cá. Outra informação importante é com relação à castração. Programa de castração animal que está acontecendo, não é isso, Thalita?
3: Arraial do Cabo atingiu a marca de 1.000 castrações gratuitas de cães e gatos em 2026, sendo 130 cirurgias em agosto. Para

0: facilitar o acesso, a Prefeitura expandiu o serviço. A partir de hoje, dia 9 de setembro, os exames pré-operatórios para moradores do Centro de Arraial do Cabo vão ser feitos quinzenalmente na sede da Secretaria do Ambiente, o SEMAS, das 9 às 11 horas, no bairro Macedônia. Os distritos continuam com exames na Clínica Municipal em Monte Alto, onde ocorrem os procedimentos. Para participar, o tutor residente de Arraial deve agendar e levar cópias do RG, CPF e comprovante de residência. A iniciativa da Secretaria previne doenças e controla a população animal, reduzindo o abandono de cães e gatos. Informações e agendamentos são pelo telefone 22 991 02 4041. Então não fiquem de fora dessa. Viu só como cuidar do seu melhor amigo ficou ainda mais fácil? Não perca essa chance de garantir mais saúde e proteção para o seu pet de graça. Pegue seus documentos e faça o agendamento pelo WhatsApp e participe. Eu volto com vocês ao estúdio, Renata.
1: Obrigada, Thalita. Saio da Thalita agora e volto para cá, para os estúdios, para trazer informações sobre essa confusão da política, hein, Vini Marques? Ontem eu conversei com o deputado federal Júlio Lopes e pedi para ele comentar um pouco esse clima em Brasília, principalmente envolvendo o STF. Deputado, chega por aqui. O senhor que é um homem que tem a experiência de 5 mandatos, explica essa confusão que está acontecendo em Brasília para a gente.
2: Renata, querido, obrigado pela oportunidade. Outro dia, conversando com meu filho, que é um jovem de 18 anos, muito estudioso e muito preocupado com o país, ele me fez uma pergunta que eu queria dividir com você, a tristeza e a ansiedade que eu fiquei. Ele me perguntou assim: pai, ser honesto no Brasil é quase uma desvantagem competitiva. Quem é honesto não tem chance nessa competição. A gente vê em todos os lugares aí agora, pai, todo tipo de mal feito, todo tipo de coisa estranha, de coisas que não têm transparência, que chamam a atenção de todos nós em função do absurdo que são. Pai, como é que a gente pode ter esse tipo de situação? Como é que a gente faz para ajustar isso? E eu tive que dizer a ele: sabe, meu filho, de fato, é surpreendente tudo isso que tem acontecido. A minha parte eu estou tentando fazer. Agora mesmo propus uma agência antimáfia no Brasil, aos moldes do que foi feito na Itália, quando a Itália estava perdida nas máfias. Aos moldes do que existe na Inglaterra, que é um escritório antimáfia que coloca a Inglaterra como um dos países realmente que trata do crime organizado com muita seriedade. O próprio FBI tem muita independência investigativa e tem um ato do presidente que o confirma como tal. Aqui no Brasil, a gente precisa de uma agência, de algo que seja de Estado, que não esteja sujeito a essas forças que a gente vê estão agindo como verdadeiras máfias. Eu acho, meu filho, que essa é uma contribuição. Mas o que nós precisamos fazer mesmo, todos nós brasileiros, é uma opção pela legalidade. Acharmos que sermos honestos, que sermos corretos, que sermos legais, vale mais a pena. Que empreender vale mais do que roubar. Que corromper não pode ser admitido como uma prática comum. Que nós temos, sim, que acreditar que tem solução. E cada um de nós fazer a sua parte com devoção, com crédito, que nós merecemos e podemos ter um país mais justo.
1: É isso, olha aí, ó. É esperança ainda aí, né? Aproveitar que nós estamos em período eleitoral, ainda tem que... Não tem jeito, né, Vini? Ou você acredita... Ô, meu amigo, é melhor você apagar a luz e dormir, porque... Não tem jeito, é só através do voto que a gente modifica mesmo essa situação que nós estamos vivendo por aí, né? E por isso a importância da gente observar que esse ano a eleição vai ser uma eleição... Páreo duro, hein? Vai ser difícil e você tem que votar em 6 nomes. Não pode esquecer desse detalhe. Eu ainda tenho 10 minutinhos, ainda dá pra gente fazer uma coluna boca miúda por aqui. Deixa eu ver se tem mais alguma coisa. Vamos fazer. Vamos de boca miúda, Vini? Tem uma vinhetinha aí? Aproveitar que a gente tá aqui falando de...
3: Boca miúda.
1: Olha, começar hoje falando pelo prefeito de Cabo Frio, doutor Serginho, que teve um motivo especial para celebrar a data de ontem. Maria Alice, a caçula, completou 5 aninhos e a comemoração aconteceu na escola, ao lado dos amiguinhos, professora e com a presença do papito, né? É, porque a Maria Alice deu a sorte de ter um pai que é prefeito, mas você pensa que ele fugiu dessa responsabilidade? Não, senhor, deixou o coletinho dele de prefeito, que ele costuma usar, pendurado lá no cabideiro, botou a roupa de papai herói e foi lá celebrar com a Maria Antônia o aniversário da caçula Alice. A festa aconteceu na escola, teve bolo, teve olho de sogra, teve chapéu e teve até careta do prefeito. Olha a cara do prefeito aí, como é que ele é brincalhão. Serginho não perde uma oportunidade de se divertir com essas filhas, né? E para quem acompanhou as redes sociais dele, ainda conseguiu ver que no final do dia à noite, ainda teve show em casa, hein? Cantando Maria Alice e no violão Maria Antônia. Já o
3: que
1: prefeito
3: beleza,
1: fez um papel de plateia. O prefeito babão, né? Tá certo, tem que babar mesmo. Também destaque por aqui, já que a gente tá falando de Serginho, ontem entrevista com a irmã dele, deu o que falar, hein? E principalmente num momento em que ela destacou a importância de ter um hospital regional aqui para a Baixada Litorânea. Ela que esteve sempre ali na ponta na saúde pública, salvando vidas e ajudando a população, agora se lança como candidata a deputado e já trouxe para si uma responsabilidade tremenda. A principal pauta é regionalizar a saúde aqui na Baixada Litorânea. Bom, deixa eu ver também uma outra informação também que eu trago por aqui. É o sucesso da Parada do Orgulho LGBTQIAPN+, hein, Vini? Olha, os militantes ontem e na própria segunda-feira foram só elogios à organização, né? Parabenizando não só os movimentos sociais, o Grupo Cabo Frio, Carna Gay, Mães em Transição, Transcender, Lesbilacos, como a Superintendência LGBT, a Secretaria de Cultura, a Concercaf, a Secretaria de Segurança e Ordem Pública, e ao prefeito doutor Serginho, que não tem economizado quando o assunto é patrocinar o evento. Teve gente que disse que quando ele vencesse a eleição, ele ia ser homofóbico. Ao contrário, hein? Ele tem sido um grande parceiro da luta, entregando uma festa que está cada ano entrando para a história da cidade, mostrando que o palco aqui em Cabo Frio é um palco nobre para receber grandes nomes da música popular brasileira que tem representatividade junto à comunidade LGBTQIAPN+. Golaço de placa, hein? Trazendo também outra informação em destaque por aqui, ainda falando sobre a parada gay, esqueci de comentar um detalhe, tá? Olha, o sucesso foi tão grande que a repercussão chegou à Câmara, tá? O vereador Tiago Vasconcelos, na sessão de ontem, teceu inúmeros elogios à organização e disse que andou pela cidade e a população tem comentado que, dessa vez, a Parada do Orgulho LGBT está à altura da cidade. Tá mesmo, né, Vini?
3: Tá mesmo.
1: Cidade mais bonita do Brasil tem que ter uma festa bonita e não baixaria,
3: exatamente,
1: né? Olha aqui, deixa eu ver o que mais que eu tenho por aqui para trazer para vocês em destaque. Deixa eu ver. Assim, olha aí, ó. Passa o feriado, a prefeita de Araruama, Daniela Soares, retomou os trabalhos. Ontem ela fez uma reunião geral entre os secretários. Aconteceu, lógico, na cidade de Araruama. O encontro não é novidade na rotina da prefeita, segundo a Ilze, secretária de comunicação, contou. Ela costuma reunir sempre a equipe para alinhar ações e acompanhar de perto os passos da administração. A Dani gosta de metas. Ela quer que os secretários batam metas.
3: De bancário.
1: Pois é, quem fez muitos treinamentos.
3: Acostumada a bater meta.
1: Entre as pautas estiveram o resultado da Expo Agro Araruama e da Feira Literária, eventos que, segundo a Daniela, entregaram muito e deixaram a prefeita bastante satisfeita, não só a prefeita, mas a população, né? O desempenho das duas iniciativas também já coloca no radar a programação dos próximos 4 meses E, claro, os festejos de fim de ano. Eles já aproveitaram para tratar dos temas, tá? Já estão discutindo aí show de Réveillon, decoração de Natal e tantos outros eventos que vão acontecer até o final do ano. E outra coisa, hein? Fiquei sabendo que a agenda da prefeita não para. Nesta quinta-feira, mais conhecida como amanhã, a Daniela participa da entrega de 80 equipamentos destinados a alunos PCDs da rede municipal em mais uma ação voltada à inclusão social em Araruama. Parabéns à Secretaria de Educação e ao governo, porque está incluindo a garotada PCD. A gente tem que parar de achar que essa garotada não está aí. Elas estão. O que está faltando é a gente incluí-las no processo, tá? Olha aí, minha gente, Araruama, hein? Atenção, Araruama ainda tem uma novidade. STF acaba de tomar uma decisão, Vini Marques, anulou a eleição da mesa diretora de Araruama, hein? A mesa diretora que tinha feito uma eleição antecipada, pois é, uma decisão do STF acolheu um pedido do Partido Cidadania invalidando a presidência para 2027 do vereador Magno Dzeko. Uma decisão do ministro Zanin, membro do STF, que anulou a eleição da mesa diretora, porque Magno Dzeko queria ficar assim meio a la Fidel Castro, a de eterno no comando da Câmara.
3: Ô, caraca.
1: A justiça diz que não. E aí agora a gente quer saber como é que vai ficar essa situação, né? Eu sei que Araruama é todo dia um flash, todo dia um flash. Ontem entrou no radar a informação de que o vereador Tiago Pinheiro está sendo acompanhado de perto por agentes da Polícia Federal e do Ministério Público após uma denúncia que o acusa de supostos crimes eleitorais, enriquecimento ilícito, abuso de poder político e econômico e ocultação de bens. O documento também pede a apuração sobre a prisão de Fábio Borges de Oliveira, apontado pelo denunciante como possível flagrante forjado. A denúncia cita a ex-cônjuge do parlamentar como uma suposta laranja e menciona movimentações patrimoniais, pagamentos mensais de 4 mil e transferências destinadas também à filha do casal. Olha, segundo o denunciante, Fábio teria recebido documentos que comprovariam crimes eleitorais atribuídos a Tiago nas eleições de 2020 e 2024. Bom, a gente entrou em contato com ele e ele disse que está surpreso, mas que não viu nada ainda e que tudo não trata de intriga da oposição. Mas essa oposição de Araruama, vou te falar, persegue.
3: Toma cuidado com essa indecisão, isso é intriga da oposição.
1: Persegue.
3: Estão querendo te afastar de mim.
1: Coitado. Tão inocente. Olha aí, Vini. Já deu, hein? 11 horas e 58 minutos. Eu quero agradecer a sua parceria, sua paciência. E dizer para você que amanhã, Papai do Céu permitindo, nós estaremos de volta. Agora eu vou me despedir, deixando vocês com a propaganda eleitoral gratuita. Lembrando que depois do meio-dia 25, chega, vai ter Big Brasil, que começa a partir de 1 da tarde.
3: Exatamente.
1: Né? Com clássicos RC, mas a propaganda eleitoral vai até meio-dia 25. 1 da tarde tem Billy Brasil com clássicos RC. 4 da tarde, Cícero Márcio com A Caminho de Casa. E à noite nós temos nosso programa de jazz and blues para você que é amante de jazz, blues, bossa nova, esse estilo musical.
3: Jazz and blues.
1: É. E amanhã, Papai do Céu permitindo, nós estaremos de volta.
3: Exatamente.
1: Muito obrigada, gente. Tchau, tchau.
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6: A tarifa básica para automóveis, caminhonetes e furgões nas cinco praças de pedágio da BR-101, administrada pela Arteris Fluminense, vai passar de R$ 10,50 para R$ 10,80 a partir da meia-noite desta quarta-feira, dia 9. O reajuste foi autorizado pela Agência Nacional de Transportes Terrestres, por meio da decisão publicada no Diário Oficial da União em 31 de agosto. O aumento será aplicado nas praças localizadas em Campos dos Goytacazes, Conceição de Macabu, Casimiro de Abreu, Rio Bonito e São Gonçalo, no trecho entre Niterói e a divisa do Rio de Janeiro com o Espírito Santo. Segundo a concessionária, a atualização considera a variação do IPCA entre maio de 2025 e julho de 2026 e mecanismos de reequilíbrio previstos no termo aditivo de modernização do contrato de concessão. 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Talita Porto, direto da redação.
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2: Bora nessa vibe clássicos da RCFM a partir de agora, 1h09. Seja muito bem-vindo em 88,7. Também na internet, através do player do site rádio rcfm.com.br. No aplicativo você também pode ouvir a gente. Baixe aí na Play Store ou na Apple Store. A gente começa ao som do RPM, a edição de hoje dos clássicos da RC. Revoluções por minuto. Uma ótima tarde a todos.

0: 1h25 na RCFM. De 1987, o maior sucesso dos britânicos do Wedding Run, The Promise. Clássicos da RC, trouxe ainda Sandra de Sá, Sol de Verão, Whitesnake, Love It No Stranger. E o som de 1985, que foi a primeira de hoje aqui nos clássicos, com o RPM Revoluções por Minuto. 1h26 agora, clássicos até as 4, em 88,7, também no player do site, rádio rcfm.com e através do nosso aplicativo. Primeiro drops de informações de notícias em foco.
1: A segunda turma do STF formou maioria para manter a decisão do ministro André Mendonça, que afastou Andrei Rodrigues do cargo de diretor-geral da Polícia Federal. O julgamento foi interrompido ontem após o ministro Gilmar Mendes pedir vista, mas a medida de Mendonça já conta com votos suficientes para ser mantida pelo colegiado. Os ministros Luiz Fux e Nunes Marques anteciparam os votos, acompanhando o entendimento de Mendonça. O pedido de vista de Gilmar não impede o cumprimento da decisão liminar de Mendonça. Gilmar tem até 90 dias para devolver o caso para julgamento. A 12ª rodada da pesquisa eleitoral, divulgada pelo Banco BTG Pactual e Instituto Nexo sobre as intenções de voto para a presidência da República, mostra que o presidente Luiz Inácio Lula da Silva e Flávio Bolsonaro estão tecnicamente empatados no segundo turno, com o senador numericamente à frente pela primeira vez. No primeiro turno, Lula tem 39% das intenções de voto e o senador 35%. Em terceiro lugar da pesquisa, aparece o escritor Augusto Cury, escolhido por 9% dos entrevistados. Voltamos em instantes com mais um bloco de notícias.
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0: Som dos Engenheiros do Havaí, Infinita Highway. 1h27 agora na RCFM.

0: Som lançado em 1990 pelo The Soup Dragons, I'm Free. Alceu Valença, La Belle de Jour, toquei ainda Tina Turner, Let's Stay Together e Engenheiros do Havaí, Infinita Highway. Agora 13 faltando para as duas na RCFM.
1: A Fórmula 1 anunciou que a cidade italiana de Milão foi escolhida para abrir oficialmente a temporada do ano que vem. Entre os dias 18 a 20 de fevereiro, será realizado o evento Fórmula 1 Live, com a participação das 11 equipes. As atividades serão voltadas aos fãs do esporte a motor. A CBV, Confederação Brasileira de Vôlei, anunciou que a ponteira Karina sofreu uma grave lesão e, por isso, ficou fora do Sul-Americano Feminino de Vôlei. Ela sofreu uma fratura no tornozelo direito e está em tratamento clínico. A recuperação pode levar até 12 semanas. O SBT está na disputa pelos direitos de transmissão da Copa do Brasil para o período de 2027 a 2030. O canal ofereceu R$ 150 milhões de reais por parte dos direitos da competição. E o objetivo é exibir de 1 a 2 jogos por rodada. Atualmente, os direitos da Copa do Brasil estão divididos entre Rede Globo, que transmite jogos na TV aberta, Sport TV e Premier, também da Globo, na TV paga, e Amazon Prime Video, que também tem direitos de transmissão. A NBA anunciou uma punição histórica para o Los Angeles Clippers e Kawhi Leonard. A franquia e o jogador foram punidos por burlarem o teto salarial. O time perdeu escolhas de primeira rodada em drafts e terá que pagar uma multa de $30 milhões. Já Leonard terá que desembolsar uma multa de cerca de $700 mil.
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0: Agora, 11 minutos faltando para as duas. Uma ótima tarde para você. Som do Jota Quest, sempre assim.

0: Nada tanto assim é o som do Kid Abelha nos clássicos da RCFM. Toquei ainda Pet Shop Boys, Big and Boring e J Quest, sempre assim, até as 4 da tarde, clássicos da RC em 88,7. Aumente o volume aí, 2 horas, 1 minuto.
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1: Macaé recebe, entre os dias 9 e 13 de dezembro, o 15º Festival de Cultura e Gastronomia. O evento reúne chefes premiados, profissionais da gastronomia e cozinheiros de estabelecimentos locais, em uma programação que valoriza a relação entre os alimentos, o território e a cultura de cada região. A programação será realizada na Orla dos Cavaleiros e terá entrada gratuita. Ao longo dos 5 dias, o público vai poder participar de aulas, shows, oficinas de culinária e degustações, além de experimentar pratos preparados por restaurantes da cidade. Mais de 20 chefes, pesquisadores, baristas, sommeliers e especialistas em pâtisserie e mixologia participam do festival. A programação começa na quarta-feira, dia 9, com um ciclo de palestras. Essa e outras matérias acesse rádio rcfm.com e portal RC24H. Thalita Porto, direto da redação.
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3: Agora 2:08, trazendo a Legião Urbana nos clássicos da RC. Índios.

0: Esta é de 1979 com Supertramp, The Logical Song. Marisa Monte, Ainda Bem, Sting, Englishman in New York. E ainda Legião Urbana Índios. 2h23 na RCFM.
1: O narcopiloto brasileiro Márcio Uebel, que trabalhava a serviço do tráfico de drogas da Colômbia, foi levado por desconhecidos até um hospital no estado de Guainia e deixado agonizando à procura de tratamento médico. Márcio não resistiu e morreu depois de ser infectado por uma bactéria popularmente chamada de come-carne, que provoca fascite necrosante, doença pela qual os micro-organismos liberam toxinas que destroem tecidos vivos e provocam necrose. Márcio era procurado desde 2022 pela Justiça Brasileira após realizar um pouso forçado em Jales, no interior de São Paulo. A aeronave que ele pilotava carregava 656 quilos de cocaína. O policial militar Vinícius Costa foi preso durante o velório de sua esposa Larisa Morata após investigações apontarem para um possível feminicídio. Inicialmente considerado um suicídio, contradições no depoimento do suspeito e evidências forenses deram novos desdobramentos ao caso. A médica legista envolvida na análise do corpo de Larissa concluiu que os indícios não eram compatíveis com o suicídio. O exame revelou detalhes como a posição da arma e o ângulo do disparo que contradiziam essa hipótese. Além disso, peritos analisaram vestígios balísticos e concluíram que a cena era mais consistente com o homicídio. Carolina Castro, direto da redação.
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0: 2h24 na RCFM 88,7. Os clássicos da RC. Rolando até as 4, trazendo Nat Roots. Liberdade pra dentro da cabeça.

0: Bola na rede, é hora de falar de futebol. O São Paulo perdeu para o Boca Juniors por 1-0 nesta terça-feira na Bamboneira e largou em desvantagem nas quartas de final da Copa Sul-Americana. Além da derrota, o tricolor não poderá contar com Calleri no próximo jogo de volta. O atacante Miguel Merentiel marcou o gol da vitória do Boca Juniors já no segundo tempo. O ex-Palmeiras chegou ao terceiro gol da competição. Esta foi a primeira partida de Calleri na Bomboneira em 11 anos, desde que deixou a equipe rumo ao São Paulo em sua primeira passagem. O Vasco contou com o brilho de Léo Jardim para segurar o empate por 0-0 com o Independente Santa Fé da Colômbia ontem, no El Campín, pelo jogo de ida das quartas de final da Copa Sul-Americana. Daqui a uma semana, o time cruzmaltino decidirá a vaga das semifinais diante da própria torcida em São Januário. Santa Fé e Vasco tiveram boas chances, mas não saíram do 0-0 na altitude de Bogotá. O Fluminense saiu na frente na briga por uma vaga nas semifinais da Copa Libertadores da América. A equipe tricolor carioca venceu Platense da Argentina por 2-0 em noite em que dominou o primeiro tempo no Maracanã, mas viu o ritmo cair na etapa final. O atacante Hulk foi o destaque da partida. Ele brilhou com uma assistência para Nonato abrir o placar e um gol. O jogo da volta acontece no dia 15, na cidade de Vicente Lopes, às 19 horas. Com o resultado conquistado, a equipe carioca pode perder por até um gol de diferença. A seleção brasileira feminina sub-20 aplicou 3-0 no Canadá nesta terça-feira e avançou antecipadamente às oitavas de final do Mundial que está acontecendo na Polônia. Os gols da segunda vitória seguida da amarelinha foram marcados pelas jogadoras Nogueira, Vitorinha e Brenda. Na estreia, no último sábado, o Brasil derrotou a Tanzânia por 4-1. Líder do Grupo B com 6 pontos, o Brasil encerra a fase de grupos na próxima sexta-feira, às 10 horas, horário de Brasília. A adversária será a Inglaterra, segunda colocada na chave, com 4 pontos. Se vencer ou empatar, o Brasil fica em primeiro lugar na chave e enfrentará nas oitavas o segundo colocado do Grupo A, C ou D. A amarelinha, comandada pela técnica Camila Orlando, busca o título inédito no Mundial. Estas são as últimas do esporte. Amanhã a gente volta com mais destaques do mundo da bola.
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2: Agora 15 para as 3 dos clássicos da RC, Tigres de Bengala.

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0: 1994, Rogue Salt, Crash, Boom Bang. O Traje a Rigor, Mim Quer Tocar, Rod Stewart, Forever Young. E Tigres de Bengala, Agora ou Jamais. Agora 3 em ponto na RCFM. Lembrando que a partir das 4, Cícero Márcio comanda A Caminho de Casa.
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0: Direto da redação.
1: A Arraial do Cabo já realizou cerca de 1.000 castrações gratuitas de cães e gatos este ano. Só em agosto foram 130 procedimentos. A partir desta quinta-feira, dia 9, moradores da região central poderão fazer os exames pré-operatórios na Secretaria de Ambiente e Saneamento no bairro Macedônia. O atendimento será quinzenal, das 9 às 11 da manhã. É preciso agendar e apresentar RG, CPF e comprovante de residência atualizado. As castrações continuam sendo realizadas na Clínica Municipal em Monte Alto. Informações e agendamento pelo telefone 2299-102-4049. João Victor Campos, do portal RC24H, para a Rádio RCFM.
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3: 3 horas, 2 minutos na RCFM, Heróis da Resistência, clássicos da RC e o dublê de corpo.

0: Som de 1987, R.E.M., The One I Love, Guilherme Arantes, Coisas do Brasil, Red Hot Chili Peppers, Californication, e ainda Heróis da Resistência, Dublê de Corpo, clássicos da RC até as 4, agora 3:24.
1: Olá, quarta-feira, já estamos de volta com mais informações aqui na sua rádio. Dados do Conselho Brasileiro de Oftalmologia indicam que o Brasil conta com 95 centros especializados em reabilitação dedicados à recuperação de autonomia de quem vive com baixa visão ou cegueira. Apesar de serem disponibilizados via Sistema Único de Saúde, o SUS, tais serviços dedicados a apoiar pessoas que perderam a visão de forma parcial ou total são pouco conhecidos. As unidades, segundo o Conselho, são pouco conhecidas inclusive entre profissionais de saúde. Para a entidade, o acesso de pacientes depende de uma rede bem estruturada, com boa comunicação entre os diferentes níveis de atenção ao SUS, desde o posto de saúde até o centro de alta complexidade. O total de dinheiro esquecido em bancos e outras instituições financeiras chegou a 5,65 bilhões de reais em julho, segundo dados divulgados pelo Banco Central nesta terça-feira. O valor representa alta em relação aos 5,12 bilhões de reais registrados em junho. Do montante disponível, 4,25 bilhões pertencem a 23,57 milhões de pessoas físicas. Outros 1 bilhão e 40 milhões podem ser resgatados por aproximadamente mais de 2 milhões 190 mil empresas. Kleber Ramos, direto da redação.
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0: Bora viajar, 3:26. Lulu Santos, Papo Cabeça.

0: som aí é do Simple Minds, Alive and Kicking. Teve ainda Marina Lima, Eu Te Amo Você, Scorpions, Still Loving You e Lulu Santos, Papo Cabeça, 3h42 aqui na RCFM. Daqui a pouquinho Cícero Márcio, A Caminho de Casa. Agora meu último drops de notícias por hoje.
1: Olá, já voltamos com mais notícias. Nenhum apostador acertou as 6 dezenas do concurso 3.055 da Mega Sena, realizado nesta terça-feira. O prêmio acumulou está estimado em R$ 76 milhões de reais para o próximo sorteio. Os números são 01, 11, 36, 43, 48, 49. 54 apostas acertaram 5 dezenas e irão receber R$ 34.793,09 cada. 2.787 apostas acertaram 4 dezenas e vão receber R$ 1.111,21 cada uma. Para o próximo concurso, as apostas podem ser feitas até às 20 horas, horário de Brasília, 10

0: atingiram seus níveis mais baixos desde que os dados começaram a ser coletados em 2000. A média, os alunos apresentam um nível de leitura que no passado era esperado de estudantes um ano mais novo, de acordo com a última edição do Programa Internacional de Avaliação de Alunos, da OCDE, divulgado nesta terça-feira. Kleber Ramos, direto da redação.
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2: Minha última sequência de hoje, Raul Seixas.
3: Um dia, numa rua da cidade, eu vi um velhinho sentado na calçada, com uma cuia de esmola e uma viola na mão. O povo parou para ouvir. Ele agradeceu as moedas e cantou essa música que contava uma história, que era mais ou menos...

0: som é do Snap Rhythm is a Dancer. Teve ainda Rita Lee, Desculpe o Awe, Skid Row, 18 Life e Raul Seixas, Eu Nasci há 10 mil anos atrás. E encerro assim os clássicos da RC desta quarta-feira, prometendo voltar amanhã a partir da 1 da tarde em 88,7. Com a programação ao vivo também na internet, no player do site radiorcfm.com e através do nosso aplicativo também, que você pode baixar tanto na Play Store como na Apple Store. Agora, 1 minuto faltando para as 4, daqui a pouquinho, Cícero Márcio comanda A Caminho de Casa. Forte abraço a todos, continuem com a gente e até amanhã.
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Ótima tarde para você. Um finalzinho de tarde de quarta-feira hiper chuvoso. Mas você na companhia da RCFM, tendo cautela na estrada e, claro, deixando o seu rádio sintonizado em 88,7, a gente vai fazer com que seja agradável este trajeto a caminho de casa. E para a gente começar o programa de hoje, tem Charlie Puth e Selena Gomez.

0: A música Na Paz do Seu Sorriso foi composta pela dupla Roberto Carlos e Erasmo Carlos. Originalmente, o próprio Roberto lançou a música em 1979. Pedro Mariano fez essa regravação que ficou puro luxo e você curte na programação da RCFM. Ed Sheeran com Beyoncé, Perfect, Can We Try, Dan Hill e Vonda Shepard. Ainda na sequência, Charles Puth e Selena Gomez com We Don't Talk Anymore. Primeira sequência do nosso A Caminho de Casa, 4 horas e 19 minutos, música boa todo instante e informação relevante.
1: Direto da redação.
2: Araruama vai participar da ABAVE Expo 2026, a maior feira de turismo do Brasil que acontece em São Paulo entre os dias 30 de setembro e 2 de outubro. O município será representado pelo secretário de turismo Lineker Vieira e pelo subsecretário Rodrigo Araújo em um estande compartilhado pelo Conderlago junto a outros municípios da Costa do Sol. A participação busca divulgar os atrativos, a cultura, a gastronomia e os eventos de Araruama para profissionais e empresas do setor turístico. A ABAVE acontece logo após o primeiro Festival de Turismo da Costa do Sol, marcados para os dias 21 e 23 de setembro em Saquarema. João Victor Campos, do portal RC24H, para a Rádio RCFM.
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0: RCFM, 4 horas e 20 minutos, a caminho de casa você ouve Friend, Bizarre Love Triangle.

0: Você acabou de ouvir O Último Dia, que foi lançado em 1995, composta em parceria por Billy Brandão e Paulinho Mosca. Esse hit tornou-se o primeiro grande sucesso nacional da carreira solo do Paulinho Mosca. Você ouviu também nesta sequência o som de Eurythmics, The Miracle of Love, Ebony Align com Walk Away and Never Look Back, Bizarre Love Triangle com Friends, RCFM, 4 horas 34 minutos.
1: Direto da redação.
2: Arraial do Cabo recebe nos dias 22 e 23 de setembro o Multirão Limpa Nome do Procon. O atendimento será das 9 da manhã às 5 da tarde na rua Ézer Teixeira de Melo, número 5, na Praia dos Anjos. A ação oferece negociação de dívidas com condições especiais. No atendimento presencial estarão Enel, Prolago, CDL e Serasa. Também será possível negociar pela internet pelo WhatsApp do Procon no número 22-2622-1417. Nesse caso, estarão disponíveis Claro, Tim, Casas Bahia, Vivo e Prefisa. O mutirão é uma oportunidade para consumidores regularizarem as contas e renegociarem os débitos. João Victor Campos, do portal RC24H, para a Rádio RCFM.
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0: São 4 horas 35 minutos. Seguimos a caminho de casa agora ao som de Al Jarreau.

0: Janet Jackson com Come Back to Me. Os Paralamas do Sucesso, Me Liga. Stone Love com Kool & The Gang. Bob Dylan, Mr. Tambourine Man. Morning com All Jarro. Sequências especiais sempre para você no A Caminho de Casa da sua RCFM, para você dar aquela relaxada.
1: Direto da redação.
2: O Aeroporto Internacional de Cabo Frio volta a receber voos diretos de Belo Horizonte, em Minas Gerais, durante a próxima alta temporada. A operação da Azul começa em 12 de dezembro de 2026 e segue até 27 de fevereiro de 2027. As passagens já estão à venda. A frequência dos voos vai mudar ao longo da temporada. Entre 12 e 26 de dezembro, as viagens serão realizadas às terças, quartas, sextas e sábados. Já entre 28 de dezembro e 3 de janeiro, período que inclui o Réveillon, haverá voos todos os dias. Depois desse período, a operação volta a ter 4 frequências semanais. Essa e outras matérias acesse rádio rcfm.com e portal RC24H. Thalita Porto, direto da redação.
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0: Agora um minuto faltando para as 5, já o que é destaque na página principal do portal RC24H na segunda hora do programa.
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0: Segunda hora do programa, são 5h03, ótimo finzinho de tarde deste 9 de setembro para você que está na sintonia ou conectado na RCFM, seja pelo site, pelo aplicativo, por sua plataforma de streaming. O importante é que você está dando audiência para a gente, permitindo que a gente lhe faça companhia no seu trajeto a caminho de casa, trazendo música e informação. E já já você vai ficar sabendo com mais detalhes o que está na página principal do portal RC24H. São Pedro da Aldeia terá transporte gratuito e adaptado para eleitores com deficiência. Carro roubado é localizado no Jardim Esperança, em Cabo Frio. Mulher fica nua, arremessa objetos e grita contra a igreja em Rio das Ostras. O INMET alerta para tempestade com ventos de até 60 km por hora na região dos Lagos. São os destaques na segunda hora do nosso A Caminho de Casa.
22: Vem aí mais uma sequência especial para você viajar a caminho de casa.
0: A sequência especial começa com o som de Counting Crows, of Beating Love Before. Boa tarde.

Jorge Versilo, Só Quem Ama, Diana Ross e Lionel Rich, Endless Love, Lindsay Webmaster com Anthony Hamilton, Best in Me, Apenas Mais Uma de Amor com Lulu Santos, Lemar, Let's Stay Together, I Don't Want to Miss a Thing com Errol Smith, Coating Crew of Beating Love Before, na RCFM 5:32. A região dos lagos está sob alerta amarelo para tempestades ainda nesta quarta-feira. O aviso do Instituto Nacional de Meteorologia permanece valendo até às 23h59 e prevê chuva de 20 a 30 milímetros por hora ou até 50 milímetros ainda no dia de hoje, além de ventos intensos de 40 a 60 km por hora e possibilidade de granizo. Em Cabo Frio e cidades vizinhas, o tempo segue instável, com o céu nublado e aumento de nebulosidade ainda agora nas próximas horas. Há previsão de chuva entre o início da noite, além de pequena possibilidade de pancadas de chuva durante a noite. A temperatura máxima do dia de hoje chegou aos 27 graus, enquanto a mínima pode chegar aos 18. Os ventos sopram de nordeste com velocidade média de 20 km e rajadas de até 40 km. Atenção, São Pedro da Aldeia. Eleitores com deficiência ou mobilidade reduzida que não tenham meios próprios para chegar ao local de votação poderão contar com transporte gratuito e adaptado no primeiro turno das eleições 2026. São Pedro está entre as três localidades do estado do Rio escolhidas pelo Tribunal Regional Eleitoral para receber o projeto piloto Seu Voto Importa, iniciativa criada pelo Tribunal Superior Eleitoral para ampliar a acessibilidade e garantir o direito ao voto. Quem precisar do serviço deve fazer a solicitação até a próxima segunda-feira, dia 14. O pedido pode ser realizado pelo próprio eleitor ou por procurador, apoiador ou curador por meio de formulário online disponibilizado pela Justiça Eleitoral. Não é necessário apresentar laudo médico. A autodeclaração da deficiência ou da dificuldade de locomoção é suficiente para solicitar o transporte. A matéria completa em rc24h.com.br. RCFM 5:35. Você ouve agora Brenda Russell.

Você ouviu o Jota Quest com O Vento, Mike Renault e Annie Wilson com Almost Paradise, Forever com a banda Kiss, Roupa Nova e Ana Vitória, Corações Psicodélicos, My Eyes Adored You com Frank Valley, Jimmy Cliff, Reggae Night, Piano in the Dark com Brenda Russell. Fechando a segunda hora do A Caminho de Casa na sua RCFM. Boa noite. Uma mulher foi flagrada completamente nua em frente à Igreja Universal no bairro Jardim Campomar, em Rio das Ostras, na noite desta terça-feira. Segundo relatos de testemunhas, ela gritava, falava coisas contra a igreja e arremessava objetos enquanto permanecia nas proximidades da rodovia Amaral Peixoto. A situação chamou a atenção de quem passava pelo local e deixou frequentadores da igreja acuados. Um vídeo registrado por testemunhas mostra parte da ocorrência e passou a circular nas redes sociais. As imagens mostram a movimentação provocada pela mulher nas proximidades do templo. E até a publicação desta matéria não havia informações confirmadas sobre o que teria motivado o comportamento da mulher e sobre eventual atendimento oficial. Testemunhas cogitaram a possibilidade dela estar em algum tipo de surto psicótico, mas até o momento a informação também não foi confirmada. Um Hyundai Creta de cor prata, registrado como produto de roubo, foi localizado na manhã desta terça-feira na rua Santa Alice, no Jardim Esperança, em Cabo Frio. O veículo foi encontrado parado após policiais do Patamo receberem informações de que o automóvel estaria circulando pela região. A equipe iniciou o patrulhamento para localizar o carro e conseguiu encontrá-lo no endereço indicado. Segundo a ocorrência, o veículo tinha registro de roubo vinculado ao RO 0772-2026 da 25ª DP. Após a localização, o automóvel foi encaminhado para 126 DP, onde o caso foi apresentado à autoridade policial para as providências cabíveis. 6 horas e 2 minutos, já já a terceira e última hora do programa. Não saia daí.

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6: São 6:06, ótimo início de noite de quarta-feira, você que está nesse 9 de setembro curtindo a programação da RCFM. Bom, agora na terceira e última hora a gente dá um F5 aqui no portal RC24H e traz para você as seguintes manchetes desta próxima hora. Veículo é furtado em estacionamento próximo à Praia da Tartaruga, em Rio das Ostras. Homem acusado de estupro de vulnerável em Macaé é preso em Cabo Frio. Suspeito de tentar sequestrar adolescente no Rio é preso em São Pedro da Aldeia. Estes são os assuntos nesta terceira e última hora do A Caminho de Casa.
5: Vem aí mais uma sequência especial para você viajar a caminho de casa.
6: E a gente começa essa sequência especial com Living in a Box, Room in Your Heart, viajando ao ano de 1990.

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Love Unlimited Orchestra com I'm So Glad That I'm a Woman. Entre Olhares. Ana Carolina com John Legend. Lady do Kenny Rogers. Lobo. I Love You Want Me. E abrindo a sequência, Ruin Your Heart com Living in a Box. Música boa a todo instante, notícia relevante. Um homem de 50 anos, identificado como Jean Robson dos Santos, foi preso pela Polícia Civil na tarde desta terça-feira em Cabo Frio. Ele era procurado por um caso de estupro de vulnerável investigado pela Justiça de Macaé e foi localizado por agentes da DC Polinter. Contra Jean, havia um mandado de prisão preventiva expedido pela Justiça de Macaé. Segundo a investigação, ele é acusado de estupro de vulnerável, crime previsto no artigo 217-A do Código Penal, tendo como vítima uma menina que seria filha de sua cunhada. A prisão ocorreu por volta de 1 da tarde, após o trabalho de localização realizado pelos policiais. A ordem judicial foi cumprida em Cabo Frio, fora da comarca onde tramita o processo. O caso envolve uma vítima em condição de vulnerabilidade e integrante do círculo familiar do investigado. Após os procedimentos legais, Jean Robson permaneceu à disposição da justiça. Um veículo foi furtado no estacionamento próximo à Praia da Tartaruga, em Rio das Ostras, no último sábado. E, segundo o proprietário, o crime ocorreu por volta de 2h20 da tarde e foi registrado por câmeras de segurança do local. Nas imagens, o suspeito aparece levando o carro do estacionamento. O veículo pertence à família e também é utilizado para trabalho. Após o furto, o proprietário registrou um boletim de ocorrência e procurou a Guarda Municipal de Casimiro de Abreu para tentar obter informações sobre o trajeto do veículo. Ainda de acordo com o proprietário, imagens indicam que o carro passou pela ponte de Barra de São João. As últimas imagens, identificadas, mostram o veículo seguindo em direção a Unamar, em Cabo Frio. O proprietário pede para que qualquer informação possa ser passada para saber o paradeiro do veículo e que a pessoa entre em contato com as autoridades. 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Você segue a caminho de casa agora ao som de Marvin Gaye.

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Toto com Africa, Spanish Guitar com Tony Braxton, Noite do Prazer da banda Brilho, The Carpenters com Yesterday Once More, Human Nature do Michael Jackson e Marvin Gaye com What's Going On na última sequência especial do seu A Caminho de Casa. Um homem investigado por tentar sequestrar uma adolescente de 15 anos no Engenho Novo, zona norte do Rio, foi localizado em São Pedro da Aldeia na noite desta terça-feira e acabou preso durante a madrugada desta quarta. Anderson Rodrigues Leite é apontado pela Polícia Civil como responsável pela tentativa de sequestro ocorrido na última sexta-feira por volta de 19h40 na rua Dona Romana. Câmeras de segurança registraram a ação. Segundo as investigações, a adolescente inicialmente acreditou que seria vítima de um roubo. O suspeito a ameaçou e, após ela entregar o celular, teria puxado a jovem para dentro de um veículo. A vítima, porém, estava com um spray de pimenta. Ela esperou o momento certo de distração, atingiu o suspeito no rosto e conseguiu escapar ao pular do carro em movimento. A adolescente sofreu escoriações no joelho e na cabeça e procurou ajuda em um condomínio próximo. O homem fugiu, levando os pertences da vítima. O pai da adolescente registrou o caso na 23ª Delegacia de Polícia do Meier. E as investigações passaram a ser conduzidas em conjunto pela unidade, pela 44DP de A1 e pela Divisão Antissequestro. As informações obtidas por meio do Civitas, Sistema de Inteligência e Monitoramento da Prefeitura do Rio, ajudaram os investigadores a localizar o veículo e identificar o suspeito. Anderson foi encontrado em São Pedro da Aldeia na noite desta terça-feira. O carro utilizado na tentativa do sequestro também foi localizado em Irajá, na zona norte do Rio. Anderson foi levado para a 23ª, onde permaneceu até a justiça analisar o pedido de prisão temporária. A matéria completa em RC24H, inclusive com imagens, rc24h.com.br. E a cantora Juliara Guiner, de Cabo Frio, conquistou o quarto lugar na 56ª edição do Festival Nacional da Canção, realizado em Boa Esperança, Minas Gerais. A artista representou o Rio de Janeiro com a música Respeito, composta em parceria com Frederico Santa Rosa. A canção foi selecionada entre mais de 1.200 músicas inscritas no festival e chegou à etapa final entre as 24 classificadas para a disputa pelo troféu Lamartine Babo. Bom, a matéria completa é em rc24h.com.br. Agora 7 horas em ponto. E mais uma edição do A Caminho de Casa está se encerrando. Agradecendo a você pelo carinho, pela audiência, pela companhia e feito o convite para que, tudo dando certo, amanhã 16h, novo encontro marcado aqui na RCFM. Mas não muda de sintonia, não. Você que está pegando a estrada agora, ainda está no trajeto A Caminho de Casa, continue sintonizado, porque está chegando 88 minutos sem parar. Uma hora e meia só de música boa, o melhor da programação da RCFM. Logo mais 10 da noite tem Jazz and Blues e amanhã, 9 da manhã, Renata Cristiane online com Vini Marques e seus convidados aqui na RCFM. Há um ano, sintonizando a região. A todos uma ótima noite, 7 horas, 1 minuto.

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